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Que coisa linda, galera!

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1: 21:24.
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0: 1:09.
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1: 1:22.
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0: Atenção para a hora certa. 1:38.
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0: 1:50.
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1: 2 horas.
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0: Atenção para a hora certa. 2:13.
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1: 2:26.
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0: 2 horas e 40 minutos.
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0: Que horas são, por gentileza? 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
1: 3 horas e 54 minutos.
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0: 4 horas e 4 minutos.
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1: 4:34.
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1: Divulgamos a seguir um depoimento de fé enviado para a sede desta Igreja Apostólica. Acometido por hemorragia nas gengivas, em dezembro de 2004, o senhor Ambrosino Ferreira dos Santos ficou bastante debilitado e foi diagnosticado com anemia falciforme. O caso agravou também porque o tratamento cirúrgico do baço, que fora comprometido, se tornou inviável diante do quadro de anemia. Graças ao amparo da Santa Vó Rosa e do Santo Irmão Aldo, pelo qual ele e a esposa, Senhora Maria dos Santos, vinham clamando, assim que começou a receber as transfusões sanguíneas, o senhor Ambrosino apresentou sinais de melhora. Decorridos alguns dias, ele foi acometido por dormência e perda gradual de força nas mãos e braços, seguida de atrofiamento desses membros. Encaminhado para exames detalhados, esse senhor teve oportunidade de pedir pessoalmente a bênção do primaz Santo Irmão Aldo, quando então foi aconselhado a manter firme confiança no poder da Santa Vó Rosa e atender a todas as indicações médicas. Resultados dos exames comprovaram que a anormalidade na medula óssea que desencadeava o processo hemorrágico havia estacionado, fato que surpreendeu a equipe médica, tanto que, admirado pela superação do processo atrofiamento dos membros, um deles chegou a afirmar que esse paciente havia sido abençoado por Deus. Decorridos 2 anos, esse senhor começou a apresentar distúrbios do sono e de perda da memória, sintomas para os quais os médicos não apresentaram solução. No entanto, depois que ele e a esposa participaram de reunião de Santa Comunhão em junho de 2007, durante a qual tiveram oportunidade de pedir pessoalmente a bênção do profeta apostólico Santo Irmão Aldo, todo o desconforto desapareceu e o senhor Ambrosino recuperou a boa disposição, bênção que tem se mantido desde então e que possibilitou que ele voltasse a participar ativamente das atividades do coral apostólico da congregação da cidade onde reside, Lucélia, estado de São Paulo. Ele e a esposa são gratos e reconhecidos a Deus Pai, ao Nosso Senhor Jesus, a Maria Santíssima, a Santa Vó Rosa e ao Santo Irmão Aldo pelo amparo que concederam a ele durante todo o período de tratamento médico para a recuperação da saúde e do bem-estar. O depoimento de fé prestado por ambos foi enviado em setembro de 2025. 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

0: agora estejamos vivenciando dias difíceis e trabalhosos, carregados de ansiedade e de inquietações, não estamos sozinhos nem desamparados neste mundo, ó ouvinte. Diante dessas circunstâncias incomuns, nada é tão valioso para aquele que crê em Deus Pai e nos seus santos, quanto recorrer ao seu infinito e divino poder e confiar na sua justiça. É tempo de encontrar alento nas palavras que ao seu tempo o salmista Davi entoou: o anjo do Senhor acampa-se ao redor dos que o temem e os livra. Provai e vede que o Senhor é bom. Bem-aventurado o homem que nele confia. Temei ao Senhor, vós, os seus santos, pois nada falta aos que o temem. Recomendamos que não vaciles em tua fé e que mantenhas firme confiança e esperança no amparo da bendita Mãe Maria Santíssima, da Santa Vó Rosa e do Santo Irmão Aldo. Eles são poderosos santos de Deus Pai e estão sempre prontos para ouvir e atender com justiça e misericórdia ao clamor de um coração contrito que esteja passando por situações difíceis, por problemas ou dificuldades e que almeja melhorar a maneira de agir e de enfrentar os fatos da vida. Com sabedoria e bom ânimo, reajas firmemente ao sentimento da desesperança, crendo que quem em Deus confiou nunca se enganou.
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Ao seu tempo, nosso Senhor Jesus ensinou aos seus seguidores que coisas maiores eles haveriam de contemplar, pois veriam o céu aberto e os anjos de Deus subindo e descendo sobre os filhos de Deus. Neste tempo presente, todo o poder do Pai, formado por anjos e santos, foi colocado sob o comando da Santa Vó Rosa, o Consolador. Com justiça, ela os envia para amparar, proteger e conceder redenção e salvação a tantos quantos assim confiam. Graça esta que está disponível e tem sido manifestada em favor de muitos que, diante das adversidades e contratempos do lidar cotidiano, têm clamado com esperança e fé pelos nomes de Nosso Senhor Jesus e da Virgem Maria, Bendita Mãe Santíssima. Ao lado desses poderosos santos, a Santa Vó Rosa manifesta o amor, a bondade e a justiça do Pai Celestial, atribuição inerente à função de Consolador, a quem seria concedido poder para fazer novas todas as coisas, para restaurar e esclarecer a doutrina e os ensinos que Nosso Senhor Jesus veio à Terra trazer. É com esse objetivo que, através do seu sucessor, por ela escolhido e preparado, na pessoa do Santo Irmão Aldo, essa bendita santa tanto ensinou, conduziu e orientou, desejando apenas o bem e a salvação da alma daqueles que neles confiam e que procuram se aproximar de Deus Pai e do poder celestial a qualquer tempo, estejam onde estiverem neste mundo. Esta é a grandiosidade da obra do Consolador, ó ouvintes. Confiem nessa poderosa santa, a grande bênção que Deus Pai enviou para a humanidade, bem como no seu sucessor, Santo Irmão Aldo, profeta apostólico, a dádiva divina do tempo presente que, integrado ao poder do Pai, continua intercedendo em favor de muitos e do mundo em que vivemos.

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0: Divulgamos a seguir um depoimento de fé prestado em agradecimento e reconhecimento a Deus Pai e aos seus santos.
1: Numa ocasião em que se encontrava numa chácara, a senhora Ione Fragoso da Silva foi protegida do bote de uma serpente da espécie jararacuçu, que, tendo adentrado a casa onde ela se encontrava, se aproximou dos pés dela. Assim que percebeu o perigo, a senhora Ione se afastou a tempo de evitar o bote e a picada daquela serpente, cuja peçonha é altamente tóxica, capaz de causar dor intensa, necrose, sangramentos, insuficiência renal e até choque hemorrágico. Reconhecida a Santa Vó Rosa, ao Santo Irmão Aldo e ao Poder Celestial pelo livramento daquela situação de risco, a senhora Ione direcionou ações de graças a eles, em reconhecimento por essa e por muitas outras bênçãos recebidas para si, para o lar e a família. Seu depoimento de fé, prestado em julho de 2024, foi remetido de Piraquara, estado do Paraná.
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0: Estamos apresentando a Hora Milagrosa e na sequência vai falar-lhes o pastor Rosalino Barros.
1: Prezados ouvintes e internautas, apresento a minha saudação a todos, em nome de Deus, o nosso eterno Pai e nosso Criador. Em nome de Jesus, nosso Salvador, com a bênção e a proteção e o amparo da nossa Mãe, Virgem Maria Santíssima. Também desejo a bênção da Santa e querida Vó Rosa, nosso Espírito Consolador, e também do Santo Profeta Irmão Aldo. No sincero desejo que todos, através de ouvir este programa, A Hora Milagrosa, sejam muito abençoados em todo o seu viver, que tenham paz, saúde, enquanto viverem aqui nesta terra. Prezados ouvintes e internautas, Jesus, nosso Senhor, prometeu aos seus apóstolos que voltaria para cumprir toda a justiça e o juízo de Deus, para reavivar a fé nos corações dos humildes e sinceros de coração, que nele crescem como Senhor e Salvador. Prometeu também que viria para revelar a sua verdadeira doutrina nos princípios da perfeita fé e dos seus ensinamentos, os quais se resumem no amor e na bondade, que devem estar nos corações para a prática do bem, do amor ao próximo e de um proceder justo e fiel a Deus e ter uma vida santificada e consagrada ao nosso Pai Celestial. No entanto, para que a sua promessa pudesse ser cumprida, Jesus dependeria de uma pessoa que fosse plenamente consagrada e dedicada a Ele, que o amasse de todo o coração e que fosse dotada dos preciosos dons de revelação e de profecia, a fim de que Ele, Jesus, se revelasse a essa pessoa na qual se cumpriria a promessa do preparo e da vinda do Espírito da Verdade. Esse Espírito seria o Consolador, que convenceria o mundo do pecado, da justiça e do juízo, e que em nele cresce de todo o coração, praticasse os seus ensinos e a sua doutrina, ensino vindos do Pai Celestial, seria salvo e herdeiro do reino dos céus. Tudo foi sendo cumprido conforme a vontade do Pai, e no devido tempo passou a usar a Santa Vó Rosa para moralizar e santificar, esclarecendo a verdade e eliminando as dúvidas que ao longo dos séculos foram se acumulando a respeito do Evangelho do Reino dos Céus, para que aqueles que nele cresce pudesse se santificar, ser fiéis aos seus ensinos, praticando-os com fé e amor, a fim de alcançar força moral para vencer o pecado e se tornarem

0: verdadeiros filhos de Deus. Prezados ouvintes, Jesus nosso Senhor cumpriu a promessa que fez aos apóstolos, principalmente, especialmente, ao apóstolo São João, conforme ficou registrado no livro do Apocalipse, declarando que voltaria para formar um povo para Deus, povo este que formaria a igreja, que, dirigida por ele, seria a igreja da verdade, e que ele faria nova todas as coisas para santificar e preparar um povo para Deus. Esta igreja apostólica é a igreja de Deus, a igreja de Jesus, e através da Santa Vó Rosa e do santo profeta Irmão Aldo, está preparando um povo zeloso e de boas obras para que possa vencer enquanto viver aqui nesta terra e terem a salvação para o seu espírito, para viver no reino dos céus com Deus para toda a eternidade. Então esta igreja prega e ensina a verdade a todos como devem viver aqui nesta terra para serem vencedores e terem a salvação para a sua alma. Assim foi que, no tempo presente, nosso Senhor Jesus preparou a Santa Vó Rosa e, através dela, instituiu os sacramentos para a santificação do seu povo e ensinou a crer no poder do Pai e a respeitar os santos de Deus, a respeitar o ministério de Maria Santíssima, dos santos apóstolos e dos santos profetas. Eles são vivos, poderosos e foram galardoados com todo o poder dos céus para guardar e amparar a todos os que aceitarem a verdadeira doutrina ensinada nesta igreja apostólica. Prezados ouvintes, esta igreja apostólica é criada por Deus através de Jesus e da Santa Vó Rosa, e ela é o Espírito Consolador de sua promessa, e todos que confiarem nela e no santo Irmão Aldo terão direito à salvação para sua alma, porque ele é o pastor das nossas almas e profeta desses tempos da regeneração. Tem todo o poder ao lado da Santa Vó Rosa para guardar, proteger e amparar o nosso viver. Quando Jesus ensinou que haveria um só rebanho e um só pastor, o santo profeta Irmão Aldo guarda-nos, protege-nos, que cremos e confiamos nesses ensinos. Creiam, prezados ouvintes, com muita fé, com muito amor, e tenham santidade para que possam prosseguirem com muito amor e com muita confiança, ligados a Jesus, nosso Senhor, à Virgem Maria Santíssima, à Santa Vó Rosa e ao santo Irmão Aldo, para que possam a cada dia ser guardados e protegidos em todo o seu viver, e possam serem unidos a estes santos poderosos, a Santa Vó Rosa e ao santo profeta Irmão Aldo. Eles estão nos levando para a grande vitória, onde nós teremos o direito de entrar nos céus e viver com Deus para toda a eternidade. Creiam nesses ensinos para que possam vencer. Amém. Vou orar em favor de todos. Santo e querido Deus, nosso eterno Pai e nosso Criador, eu suplico as tuas preciosas bênçãos para todos os prezados ouvintes e internautas. Conceda a vida, saúde, para que eles possam vencer enquanto viverem aqui nesta terra. Senhor Jesus, nosso divino e eterno Salvador, eu agradeço por ter formado e preparado o outro Consolador na pessoa da Santa Vó Rosa. E neste momento, conceda-nos a tua paz, a tua bênção, a tua graça e a tua proteção. Eu peço também a bênção, a proteção e o amparo da nossa Mãe, Virgem Maria Santíssima, que junto com Jesus tem guardado, protegido e amparado o nosso viver, principalmente e especialmente de todos os prezados ouvintes deste programa A Hora Milagrosa. Santa e querida Vó Rosa, nosso Santo Espírito Consolador, neste momento eu peço para proteger e amparar o nosso viver com a tua bênção preciosa de Espírito Consolador, formada e preparada por Jesus para nos guardar, nos proteger e nos abençoar. Eu peço a unção para a água e o óleo que foi colocado perto deste aparelho para ser ungido e todos possam, ao fazer uso desses elementos, ser beneficiado com a unção que estão sobre os mesmos. Eu suplico também as preciosas bênçãos do nosso santo querido irmão Aldo e juntamente com a Santa Vó Rosa tenha abençoado todos nossos prezados ouvintes, para que possam vencer enquanto viver aqui nesta terra. Prezados ouvintes e internautas, recebam a bênção de Deus, o nosso Pai, de Jesus, da nossa Mãe, Maria Santíssima, da Santa Vó Rosa, nosso Santo Espírito Consolador, e do Santo Profeta Irmão Aldo, com a paz do Senhor Jesus, com a bênção de Deus, para que possam viverem e vencerem. Amém.
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0: Atenção para a hora certa.
1: 6:06.
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1: 6:16.
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0: 6:30.
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1: 6:44.
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ABC. Alô, alô, Nacional de Brasília e parceiros da Rede Nacional de Rádio. Em ondas curtas para os estados da Amazônia Legal, estamos também aí com você, navegando essas ondas em 25 metros, já que a 49 ainda está em estado de reparação. De qualquer forma, estamos agora na companhia da Nacional do Alto Solimões, é a Tríplice Fronteira. E graças ao Sistema Público de Comunicação do Governo do Acre, estamos em rede também com a Difusora Acreana, que tem a coordenação geral do Jefferson Dourado, com Francineide Dias na coordenação administrativa, Antônio Macedo na tecnologia da informação e a amiga Ângela Silva na operação de áudio. Desde já, gostaríamos de dedicar esta edição de hoje à população acreana, que amanhã, 15 de junho, estará comemorando seus 64 anos de vida. Na pessoa da minha querida e eterna produtora do nosso programa, Lu Gomes, e tanta gente querida que habita essa terra da graça, sol da Amazônia, meu desejo sincero de que a luz de sua estrela solitária possa continuar como a poronga, iluminando o caminho trilhado até aqui por essa terra que lutou para ser Brasil. Para o cantor e compositor Sérgio Souto, em verso e prosa na composição, que é também de Amaral Maia, o Acre é aldeia, minha aldeia.

0: Bem, essa aldeia é terra natal de algumas pessoas ilustres, como a ex-ministra Marina Silva, a autora de novelas Glória Pérez, o pianista e compositor saudoso João Donato e o ex-governador Adib Jatene. Sem falar do ativista ambiental e seringueiro Chico Mendes, conhecido no Brasil e no mundo por sua luta pelos direitos dos seringueiros e pela preservação da floresta. E é claro que essa lista é apenas uma amostra, já que existem muitas outras pessoas ilustres que nasceram no Acre, com contribuições mais do que significativas em diversas áreas do conhecimento e da nossa cultura. Um forte exemplo do que eu estou dizendo é o da mestra Zenaide Parteira, que depois de uma temporada em Belém ano passado, quando gravou um videoclipe, ainda por cima se encontrou com Dona Onete. Ah, meu Deus do céu! Ela finalmente está desfrutando do reconhecimento há tanto tempo acalentado. Viva a mulher que nasceu aos 10 anos e viva igualmente o jornalista Paulo Henrique da Costa Silva, que na última quinta-feira conquistou o primeiríssimo lugar na categoria 2 de fotojornalismo, ilustração, charge, cartoon, histórias em quadrinhos ou grafite durante a premiação do concurso Dom Philips e Bruno Pereira, realizada no Palácio do Itamaraty. Esta categoria reconhece iniciativas de fotojornalismo, ilustração, charge, cartoon, histórias em quadrinhos ou grafite que abordem a proteção ao meio ambiente, a proteção aos povos indígenas ou comunidades tradicionais. Tudo isso tem que ter sido publicado em veículos impressos ou eletrônicos. Mas coube ao trabalho de Paulo Henrique da Costa, com Memória Visual do Vale do Juruá, Amazônia Acreana, em tempos extremos climáticos, o merecido primeiro lugar na categoria 2.
1: Meu nome é João Rafael Gomes, é uma honra representar o Paulo Henrique Costa nessa cerimônia. Paulo recebeu com muita alegria a notícia de estar entre os finalistas desse concurso e sua ausência física aqui é, de certa forma, uma presença no território junto às pessoas, às comunidades e histórias que inspiram e dão sentido ao seu trabalho. Paulo é fotógrafo e comunicador comprometido com a Amazônia e dedica sua trajetória a registrar e dar visibilidade às vozes, aos saberes e aos desafios vividos por povos indígenas, comunidades tradicionais e populações da floresta. Talvez por isso seja tão simbólico que ele não esteja aqui hoje em Brasília, neste momento. Paulo está na Reserva Extrativista Chico Mendes, no Acre, realizando uma oficina de fotografia e comunicação com jovens da comunidade, compartilhando conhecimentos e incentivando novas narrativas produzidas pelos próprios moradores da floresta. Em nome dele, agradeço profundamente à comissão organizadora, aos avaliadores e a todas as pessoas envolvidas neste concurso. Que iniciativas como essa continuem fortalecendo o jornalismo, a comunicação socioambiental e a defesa dos povos e territórios que são fundamentais para o futuro do nosso país. Obrigado.
0: Bem, na sequência, coube também a equipe de jornalismo da nossa EBC, empresa Brasil de Comunicação, marcar um golaço em honra e glória à comunicação pública com a cidadania e o meio ambiente no concurso Dom Philips e Bruno Pereira de Jornalismo e Comunicação em defesa do meio ambiente, direito dos povos indígenas e comunidades tradicionais. Parabéns à nossa querida fotógrafa Tânia Rego, da Agência Brasil, que recebeu menção honrosa por seu trabalho incansável, bem como a equipe responsável pelo podcast Crianças Sabidas. É uma série de trilhinhas amazônicas da Rádio Agência Nacional.
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8: Oi, pessoal. Demorou um pouquinho, mas voltamos com o podcast Crianças Sabidas.
2: Eu sou a Kemi Nitahara, jornalista da empresa Brasil de Comunicação.
8: Eu sou a Maria Eduarda, a perguntadeira oficial do Crianças Sabidas. E estava com saudade de fazer o podcast.
9: Eu sou Caetano Farias. Cheguei por aqui depois. E sou explicador. Qual é o tema de hoje? Ops, quem pergunta é a Madu.
8: Deixa comigo. Então, qual é o tema de hoje?
2: Hoje a gente vai falar da Amazônia. Na verdade, vamos fazer 3 episódios sobre o tema.
10: Opa!
2: A Amazônia é a maior floresta tropical do planeta e um bioma super importante para regular o clima do mundo todo.
0: Esse podcast conquistou o 3º lugar na categoria de jornalismo e comunicação em defesa do meio ambiente. Nosso abraço às jornalistas Akemi Nitahara, que fez o roteiro, a apresentação e a montagem, bem como Beatriz Arcoverde, que tratou a edição. Sem falar das vozes que trazem esperança ao nosso futuro. Maria Eduarda Arcoverde, de 10 anos, e o Caetano Farias, de 12 anos. Eles adoraram subir ao palco, receber a premiação. Coisa linda de se ver. Então, a essas crianças, Maria Eduarda e ao Caetano Farias, queremos daqui hipotecar nossas melhores esperanças de que o nosso país haverá de honrar o legado de Dom Filipes e Bruno Pereira na defesa do meio ambiente, dos povos indígenas e comunidades tradicionais. Esse compromisso foi selado na abertura da cerimônia em homenagem a esses heróis da floresta, na voz da artista, jornalista e importante representante do povo Ticuna, que entoou o hino nacional em sua língua. Vamos ouvir atentamente nossa querida Diwena Ticuna.

Bom, eu prometo reviver esta emoção na voz da Diuena Ticuna nos microfones da Nacional, aqui no nosso Natureza Viva, caso o Brasil consiga mostrar ao mundo que aqui é o país do futebol. Será, hein?

0: E agora vamos finalmente deixar que o nosso programa antecipe de alguma forma a conquista do Hexa com o time campeão. E a gente vai conhecer a escalação desse time ouvindo agora o técnico da Copa das Árvores e dos Biomas. É o nosso querido advogado Sérgio Leitão, do Instituto Escolhas, que é uma organização civil que faz um trabalho em prol da natureza da gente, graças à qualificação de uma equipe que faz um debate sistemático sobre sustentabilidade por meio da análise numérica dos impactos econômicos, sociais e ambientais das decisões públicas e privadas. Diga lá, Sérgio.
1: Alô, Mara. Alô, amigos e amigas da natureza. Como a Mara já falou, né? Na Copa da Conservação Ambiental, o time que joga em defesa da Caatinga está fazendo bonito. O presidente Lula assinou na última quarta-feira, no dia 10 de junho, numa grande festa no Palácio do Planalto, a sanção da Lei 15.430, do dia 10 de junho, que é a Lei da Recuperação da Caatinga, para que toda a Caatinga seja restaurada, recuperado, plantado aquilo que foi desmatado, para que nunca falte água no Nordeste, nunca falte uma mesa farta para todo o povo nordestino. E eu disse, Mara, eu aqui, Sérgio Leitão, falei assim, pertinho do presidente Lula, e dei um grande abraço nele, dizendo o seguinte: o senhor está assinando uma lei que faz a redenção do descaso, né, com que sempre foi tratado o Nordeste e a Caatinga. Viva a Caatinga, viva essa seleção que lutou e luta em prol da defesa desse meio ambiente tão fundamental para que nunca falte água no Nordeste.
0: Mas me diga, Sérgio, eu e a nossa audiência estamos curiosos para saber, afinal, quem são os grandes craques do time que você convocou.
1: E aí, Maré, é importante a gente destacar essa equipe. O capitão do time, o Pelé do time, é o presidente Lula. Mas teve a senadora Janaína Farias, que apresentou o projeto de lei, que hoje é prefeita da cidade de Crateús. Teve a senadora Tereza Leitão, que foi relatora na Comissão de Meio Ambiente. Teve a senadora Leila Barros, que presidiu a Comissão de Meio Ambiente quando o projeto foi aprovado, Comissão de Meio Ambiente do Senado. Teve o deputado Fernando Mineiro, lá do Rio Grande do Norte, que foi relator do projeto na Comissão de Meio Ambiente, assim como o deputado Pedro Campos, que foi ali um leão para garantir que o projeto passasse pela Comissão de Constituição e Justiça da Câmara. E comandando esse time todo, o nosso presidente Lula e o Escolhas como uma equipe de apoio técnico para que tudo isso de bom pudesse ser votado e tivesse a sanção do nosso presidente. Viva Caatinga!
0: Viva Caatinga, Sérgio! Salve a seleção! Rumo ao Hexa, tamo juntos!

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2: 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Viva a vida marinha, que como nós, à espera do Hexa, aguarda a aprovação de um projeto muito importante. Estou falando do projeto de lei 4.789 de 2022 sobre a pesca artesanal. O tema foi destaque na sessão solene do Senado Federal na última segunda-feira, 8 de junho, Dia Mundial dos Oceanos. E como não podia deixar de ser, nosso programa marcou presença e na oportunidade teve a honra e o prazer de ouvir a voz dos oceanos na pessoa de uma grande amiga das águas, das marés, das mulheres das águas também, dos oceanos, e que do alto de seus 80 anos está em plena campanha pelo fim do tsunami de plástico. Falo de Heloísa Schurmann, ela que é pioneira das edições marinhas desde a década de 1970 e embarcou no início dessa jornada seguindo sua missão de espalhar conhecimento e informação sobre a questão dos plásticos nos oceanos. Então, Elô, eu queria que você traduzisse para a nossa audiência o seu recado, que foi tão contundente em relação à vida marítima, principalmente ao tsunami de plástico que está aí a nos desafiar. Enfim, a sua palavra salva. E é com essa certeza que eu quero ouvi-la aqui no nosso Natureza Viva.
3: Aqui no Natureza Viva, eu quero deixar uma mensagem para todas as pessoas, mas principalmente para as mulheres, mães, avós, como eu, que o futuro das nossas gerações dependem da nossa transformação hoje, dependem das nossas mudanças no dia a dia hoje, e também dependem da gente estar envolvida em várias ações para mudar as leis, porque sem mudança de leis, sem fazer com que essas leis sejam cumpridas, a gente não vai ter um futuro. Infelizmente, não estou assustando ninguém, não é história de terror, mas que na realidade a gente precisa estar consciente disso, porque a gente só cuida daquilo que a gente ama. E cuidar dos oceanos é a responsabilidade de todos nós.
2: Agora, arruma essa revolução azul, para além das leis, de tudo que se planeja fazer do ponto de vista legislativo nessa casa, podemos fazer do ponto de vista das consciências.
3: Pessoas têm que entender, conhecer mais, se conscientizar, procura, lê, pergunta. Hoje com mídias sociais, hoje com inteligência artificial, está aí na mão, é fácil. Mas tem que botar a cara, por exemplo, nossa petição para o tsunami de plástico, né? A petição da Oceana. Muita gente disse para mim, eu não vou assinar porque eu tenho que botar o meu CPF. Gente, você coloca o seu CPF no seu Pix e aí todo mundo sabe o seu CPF. Que isso? Então, vamos assumir que nós temos que fazer a nossa parte defendendo legalmente, brigando pelos nossos direitos de conservar o nosso mar.
2: E por fim, um recado contundente na voz dos oceanos e na voz da nossa grande querida Elô, que do alto dos seus 80 anos está aí numa vitalidade, numa energia invejável. A gente olha para o rostinho dela e vê um sorriso de criança. Parabéns, foi lindo essa humanidade que você emprestou à sua fala, falando inclusive da força das suas pernas. É de tanto navegar?
3: De tanto navegar. E a minha mensagem sempre é essa: acredite no seu sonho. Todas vocês, todos nós temos um sonho. Acredite no seu sonho. Vá atrás, não importa qual seja, vá atrás dos seus sonhos. E como nós, na Voz dos Oceanos, temos esse sonho de estar melhorando, de estar preservando, conservando esse nosso planeta azul, nós continuamos sempre a realizar esse sonho.

0: Bem ao som dessa música, vamos ouvir agora a voz da Oceana, que é essa organização não governamental, na pessoa do oceanólogo, mestre doutor em engenharia ambiental pela Universidade de São Paulo, Ademilson Zamboni, que é diretor-geral da Oceana Brasil desde 2018.
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0: Salve simpatia, salvem os oceanos, não é isso, meu amigo Zamboni? Que privilégio a gente poder testemunhar um momento único na vida do Senado Federal. Essa sessão solene é inédita e a gente quer saber o segredo. Como é que a Oceana conseguiu isso?
2: Hein? Mara, assim, é uma coisa inédita. Né? Conseguiu ser no Dia Mundial dos Oceanos, né? E acho que um esforço grande de articulação que foi feito no Congresso de forma geral. Nosso time de advocacy, a Lara, principalmente, puxando isso. Isso que o senador falou, acho que ela pega no pé dele, é verdade, mas pega no pé de todos os senadores. As pautas são muito difíceis, como você sabe, com duas pautas muito pesadas, que é de pesca e principalmente a de plásticos. Os plásticos, sabe, também tem muito menos condições de fazer uma mudança radical ou uma extensão muito forte, mas a gente segue lá. Se você olhar a Folha de São Paulo de hoje, você vê que nós ocupamos meia página da Folha de São Paulo com uma chamada ao senador Otto Alencar. O segredo é esse, você está aqui toda semana e ter transparência do que você faz, né? E entregar para os senadores, para os deputados, conteúdo de qualidade, técnico, que eles possam confiar em você. É isso, é confiança.
0: No rol das prioridades, você acredita que seja mais fácil emplacar antes das eleições de preferência?
2: Esse ano já vai ficar esvaziado por causa das eleições, Copa e tal. É pouco provável que agora, como ela começa, o caso ali da pesca, ela começa uma nova caminhada na Câmara e vai mudar a composição da Câmara também, talvez nem seja interessante para a gente que se avance muito na Câmara agora. É esperar a nova composição e a rearticulação das frentes parlamentares. Porque tem a frente parlamentar do agro, a frente parlamentar de defesa da pesca já existe, então elas vão provavelmente mudar a composição. E a gente tem que, quando esse momento chegar, estar pronto para acessá-los e mostrar por que é importante fazer isso. Então, esse período agora vai ser o período nosso de preparação. Com tudo que você não faz, é planejamento, preparação, estratégia. E enquanto isso não está pronto, a gente vai trabalhar com os materiais de comunicação.
0: A gente aproveita para lembrar a população, principalmente a audiência do nosso Natureza Viva, né? E também o Viva Maria, que tem um apreço inestimável pelas pescadoras, pelas mulheres das águas, das marés, que é muito importante o compromisso daqueles que irão nos representar nessa casa com a salvação dos oceanos, com a salvação da vida marinha, porque é dela que depende a nossa vida também, não é?
2: Exato, acho que a pauta política, que tem que colocar na agenda política de quem se candidata hoje, né, para uma posição, seja ela qual for, ou no Congresso, ou no Executivo, no seu Estado, já começou, na verdade, né? E nós estamos atentos a isso, com os nossos apoiadores nos estados, com os nossos parceiros, cada um desses municípios são importantes e que os deputados acabam visitando. Então tem toda uma estratégia pensada para acessá-los também, né? Mas sempre com muito foco, porque a tentação de querer resolver todos os problemas durante um período eleitoral é muito grande. Depois você entrega um pacote de ações que podem ser comparadas às plataformas eleitorais, que não é factível, ela se perde ali. Então, é atirar aquilo que a gente consegue acertar com mais precisão.
0: Pois é, rumo não só ao Hexa, mas também à Revolução Azul.
2: Esse é um ponto importante para a gente. É uma Revolução Azul feita por pessoas que estão no azul, que vivem no litoral, que vivem em contato com esse mundo, e que desembarcar em Brasília com essa agenda é difícil, mas a Oceana conseguiu, eu diria.
0: Emprestaram suas vozes lindamente a essa sessão, que foi muito emocionante, né? E, ao mesmo tempo, conseguiu colocar no coração da gente até uma esperança de longevidade, porque ouvimos a voz dos oceanos na pessoa da Elô, 80 anos de desbravando os mares e trazendo os ecos da vida marinha para nós. Né?
2: Quando a Luísa traz a mensagem que é complicado, mas tem muita gente no mundo também olhando para isso, entendendo o problema que nós estamos sofrendo e tentando resolver também, com seus próprios meios, e é uma coisa que realmente nos coloca numa situação mais confortável de saber se você está sozinho, né? Não só como organização, nós temos um grupo, grande organizações envolvidas também com o Para Estudando de Plásticos, e um ativo que eu diria que a gente construiu coletivamente, que é essa rede de pescadores que se encontram repetidamente e que reforçam a mensagem de que nós temos que ter uma nova lei da pesca, que eles têm que ser mais ouvidos, que não é assim que a coisa vai funcionar.
0: E não por acaso a sessão terminou com a fala do Carlinhos.
2: Muito, excelente.
0: Levantou
2: excelente.
0: O plenário.
2: Excelente. O Carlinhos traz sempre uma mensagem muito mais que pessoal, inspiradora, né? Que só ao ele falar, ele já descreve o ambiente, as pessoas, as soluções, né? Com uma fala muito, muito humana e muito emocional, né? Eu sou um fã dele.
0: Eu também. Tornei-me fã, definitivamente, mas também sou fã do trabalho da Oceana, que é muito consequente, e cada vez a gente precisa estar navegando essas ondas, não só do rádio, mas da Oceana juntos.
2: Seguramente, seguramente.
0: Bem, agora vamos ouvir as pessoas que reafirmaram seu protagonismo na luta contra o tsunami de plástico durante a sessão solene no Dia Mundial dos Oceanos. Destaque para a participação da nossa querida Célia, bem como do Carlinhos. Vamos ouvi-los. Nada como a gente contar como anfitriã diante de um mar de gente que faz a diferença na conservação do planeta. Estamos aqui com a nossa Célia das Neves, essa amiga extrativista de longuíssima data, feminista, graças a Deus, tem uma luta aguerrida na defesa não só das mulheres, dos mares, das marés, mas acima de tudo, da grande mãe, é a mãe natureza, né, Célia? Que prazer ter você aqui no Congresso Nacional, no Senado, pronta para lutar pela aprovação dos projetos que vão fazer a Revolução Azul.
3: Mara Regia, todos os manos e manas que estão aqui nesse momento de luta, de afirmação desse desejo, desse sonho, de que a gente possa dar combate efetivo e extensivo a isso que nós estamos chamando de tsunami de plástico, porque está adoecendo as pessoas, está adoecendo a biodiversidade, está adoecendo o oceano e acabando com o clima. A gente já vê um grande desequilíbrio aí de tudo, e então a gente veio aqui para afirmar essa luta e se emocionar com o Carlinhos, que fez a fala por todos nós.
0: Aliás, Carlinhos está do lado daqui da nossa querida Célia, e eu vou pedir a ele emprestado, ao invés de usar a camisa da seleção, eu quero entrar em campo com essa camisa que ele ostenta aqui com muito orgulho e muito amor, que é sobre compartilhar e construir, não é isso? Tradição e modernização na pesca artesanal. Carlinhos, que prazer, hein? E que sucesso, né, Célia?
4: É um prazer nosso de estar aqui hoje. Eu acho que é simbólico essa sessão hoje acontecer aqui no Senado, porque é isso, o Congresso Nacional é uma casa que viola muito o direito das comunidades, né? Boa parte dos casos de violações sofre daqui. Mas hoje, estar aqui nessa sessão solene sobre os oceanos, para nós ela é marcante. A gente enfrenta grandes desafios. Os principais desafios que a gente enfrenta hoje é a questão do clima, né? E que para além de qualquer coisa, ela é uma crise de valores humanos, princípios básicos como solidariedade e companheirismo. Se nós, seres humanos, tivéssemos isso mais próximo de nós, eu garanto que nós não estaríamos nessa situação.
0: Ou então tivesse um avô, como você teve, né?
4: Exatamente.
0: Eu sei que você fez questão na sua fala de lembrar da influência desse avô, que é tudo na sua formação, não é?
4: E esse processo de formação, sabe, nas comunidades tradicionais pesqueiras, os povos comunidades tradicionais, é a forma, né, Celinha, de passar conhecimento. É do tio, é do pai, é do avô, é a roda de aprendizado que tem todas as comunidades. Primeiro a gente pratica para depois a gente teorizar. Enquanto em outros locais se teoriza para depois praticar, é na prática do dia a dia que o conhecimento da gente é formado. E eu acho que esse acúmulo, ele precisa ser considerado em instância de tomar decisão como essa aqui.
0: Vamos recordar um pouco o nome do seu avô.
4: Meu avô era Deraldino Bispo dos Santos, mais conhecido como Badega. Meu avô era um negro. Ele falava assim: eu sou o negro do beiço virado, do zóio vermelho. Era jangadeiro ele.
0: E o que ele te ensinou de mais importante?
4: Rapaz, é isso. Porque na minha comunidade é o seguinte, olha, um princípio básico é os mais novos têm que obedecer os mais velhos. Esse é um princípio básico da minha comunidade. Um outro princípio básico que até hoje a gente carrega na nossa comunidade é que cuidar dos mais novos é responsabilidade de todo mundo. Eu tenho um filho que ele tem 6 anos de idade agora, o João. Ele tem uma turminha, Celinha teve lendo, ele tem uma turminha de 15 crianças. A minha comunidade é um semicírculo na beira da praia.
0: Onde é que fica?
4: A frente é o mar, no sul da Bahia, na Resex Canavira. A frente é o mar, o fundo é o rio. Meu filho tem dias que sai da minha casa, quando ele não está em aula, ele sai da minha casa às 7 horas da manhã, às vezes só vai voltar às 5, 6 horas da tarde.
0: Por quê?
4: Porque ele se junta com essa turminha, ele vai, se solta na comunidade. De vez em quando eles passam lá pela porta. Eu tenho a certeza de que o João está bem cuidado, porque quando ele sai da minha casa, todo mundo é pai do João. Assim como os filhos dos outros, quando passam na minha casa, eu sou pai deles todos.
0: E de que forma você é pai dos mares, dos oceanos?
4: Nesse cuidado. Porque quem cuida de uma criança sabe cuidar na natureza.
0: É um filósofo, né, Célia?
3: Sem dúvida.
0: Como é que foi o encontro de vocês? Me conta a história.
3: Não, o nosso encontro foi exatamente pela luta dos povos e comunidades tradicionais. Um certo momento, o presidente do CNS, Conselho Nacional dos Seringueiros, era o Manuel Cunha na época, ele disse que nós estávamos desorganizados. Nós costeiros marinheiros, não, a gente não estava desorganizado, a gente estava desencontrado. Porque se a gente tivesse desorganizado, a gente não teria a quantidade de resexes marinhas que nós temos. Então aquela fala dele foi assim o start para a gente se encontrar e dar continuidade nisso. Então a gente traz isso e essa nossa filosofia, ela é da oralidade, Mara. Você vai procurar e não vai encontrar em livro nenhum. E quando a gente vem aqui, a gente vem para colocar, tá registrado aí.

0: Bem, estamos chegando ao final desse nosso programa, mas não sem antes ouvirmos a pescadora quilombola Marisélia Lopes, da Ilha de Maré, em Salvador, uma das fundadoras do Movimento Nacional de Pescadoras e Pescadores, sobre justamente o tsunami de plástico que ameaça a sobrevivência não só dos mares, como a nossa vida, muito particularmente. Vale a pena ouvir o que tem a dizer esta mulher que está lá na Bahia.
1: Eu moro em uma ilha chamada Ilha de Maré, que fica no fundo da Baía de Todos os Santos, que pertence a Salvador, aqui na Bahia. Então, a gente se depara com todo tipo de lixo, porque, infelizmente, tem o turismo predatório, infelizmente, a gente está próximo de empresas que contaminam e poluem os manguezais, os rios. Infelizmente, Ilha de Maré é um dos lugares mais contaminados, né, do Brasil, por estar perto da refinaria Landulfo Alves, por estar perto da Braskem, por estar perto, próximo, e eu estou falando de menos de 1 quilômetro, de Porto de Aratu. Então, a gente está cercado de todo tipo de contaminantes, inclusive desse afetação por plástico. Então, pra gente, eu acho que não tem nada do que a gente ainda não encontrou. Se você dissesse assim, o que foi que você não encontrou de plástico, de coisas estranhas no manguezal, aí eu... Porque tudo que você imaginar, desde descarte de imóveis, de material hospitalar, tudo que você imaginar, a gente já encontrou e encontra no manguezal. A gente já começou a pegar peixes que tá no estômago com pedaços de plásticos, né? Então, assim, é muito sério. Essa situação é muito séria. Principalmente para nós, que é cultural comer, né? Se alimentar dos pescados.
0: Pois é. E junto com essa poluição, seguramente... O comprometimento do alimento saudável, né? Porque o Isso. peixe não é mais o mesmo, nem no gosto, nem na condição, né? Proteica sim. que ele outrora já teve, não é?
1: Sim. Tem uma espécie chamada tainha, e aí a gente, por estar muito próximo da refinaria Landulfo Alves, que refina gás, a gente pega a tainha, depois que a gente prepara, a gente sente o gosto de gás. Nossa. Então, é muito difícil. Fora isso, vários contaminantes. Tem um estudo agora recente da professora Mônica Ramos, da Faculdade do Estado, aqui na Bahia. E fez um estudo em 2021, vendo o nível de contaminação por metais, e identificou que Ilha de Maré é um dos lugares, é o manguezal mais contaminado por cobre. Então, assim, a gente não produz chumbo, a gente não produz cobre, a gente não produz esses contaminantes. Então, em nome do desenvolvimento, a gente está perdendo criança com câncer, a gente está perdendo nossos idosos que só morriam com mais de 100 anos, a gente agora começa a perder crianças. Então, o passivo, as consequências dessas decisões em jogar o lixo tão próximo de nosso povo, e a gente precisa dizer que é povo preto, né? Então, a gente tem chamado isso de racismo ambiental, que a gente tem vivido ao longo desses anos, realmente o racismo, né, ambiental.
0: Pois é. E contra isso, só mesmo a letra da lei, né, capaz Sim. de punir.

0: ir com multas, ir com a insanidade, porque veja, você habita a região que foi berço para o descobrimento desse nosso país, né?
1: Sim,
0: então,
1: sim.
0: Um lugar que devia, por todas as razões, estar preservado como, sim, inclusive, um elemento de atração turística, né?
1: Uhum.
0: E o que se vê é só o turismo predatório, como você bem sinalizou, e também essa inconsequência, né? Para, sim, todas as pessoas que se dão ao luxo de, na hora de tomar um refrigerante, pedir um canudinho.
1: Eu sou de um tempo que a gente não precisava de garfo, de colher, nem plástico, nem de metal. A gente não precisava de prato, nem de plásticos. A gente não tinha saco, né, para colocar peixe. A gente pendurava os peixes num pedaço de pau do manguezal ou da mata. Então, a gente sabe conviver com a natureza sem precisar de nada que esses homens produziram. E produziram sem pensar nas consequências. Então, para a gente, por exemplo, é muito difícil entender que é necessário que a Braskem produza plástico. Porque para que e para quem essa quantidade que tem, por exemplo, afetado comunidade, destruído comunidade, para produzir a salgema, para fazer plástico. Então, que é o caso, por exemplo, de Alagoas. A gente fica, sabe, muito indignadas com essa situação. E aí, ao mesmo tempo, a gente precisa provar o tempo todo para os nossos governantes que nós somos pescadoras. Aí a gente sofre vários decretos aí que vem o tempo todo investigando se a gente é ou se a gente não é pescadora. E a gente, por outro lado, a gente fica... E a gente tem consciência desse papel que a gente desenvolve, que é de proteção do ambiente que não é meio, né?
0: Pois é.
1: Então, esse legado a gente tem se afirmado a cada ano, de que a gente precisa continuar a estar na frente dos processos, porque nem tudo o homem entende como importante, até mesmo alguns homens sendo pescadores não entendem a importância de estar na luta. E a gente tem discutido, inclusive, esse protagonismo de estar à frente dos processos de luta, exatamente para a gente demarcar que as mulheres são capazes, né? Inclusive, de decidir por nós, né?
0: Sim, com toda certeza.
1: Nada de nós sem nós.
0: Nada de nós sem nós.

0: que coisa boa a gente poder celebrar a nossa existência nessa terra que, na verdade, é água. Então, queria agradecer muitíssimo a sua companhia, a sua audiência. Coisa mais importante na vida desse nosso programa. Um programa que tem na pessoa de Alberto Paris, responsável pela edição, montagem e sonoplastia, grande parte do seu sucesso, não é? Nós temos também a colaboração e os trabalhos técnicos do querido Josemar França, sem falar da programação musical do Mirandinha, nosso Antônio Miranda. Temos muito a agradecer também a coordenação da Rádio Nacional em Ondas Curtas para 321. Pois aí, temos muito a agradecer também a coordenação da Rádio Nacional em Ondas Curtas para a Amazônia, a pessoa de Tayana Borges. A gerência executiva de rádios é do Carlos Sena. E o novo diretor-geral da EBC, Tiago Rigoto, que é prata da casa. Desejo a todo mundo um bom domingo, uma boa semana com vitória para o Brasil na sexta-feira. E até domingo que vem para a gente comemorar tudo isso e muito mais. Espero vocês e até lá.
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1: Agora no Acre são 8 horas e 7 minutos, 8 e 7, bom dia! Já estamos por aqui para mais um programa Conexão Difusora ao vivo. Hoje é domingo, dia 14 de junho de 2025. De 26, 14 de junho de 2026. E hoje o sol tá bonito por aqui, hein? Como diz no Bom Acrianês, hoje é aquele dia que tem um sol pra cada um. O sol já brilha desde cedo aqui no céu da capital acriana. 8 horas e 7 minutos agora no Acre, 8 e 7, Rádio Difusora Acreana é uma emissora do Sistema Público de Comunicação do Acre e está sob o comando de Jefferson Dourado e Francineide Dias. Eu sou a Ângela Silva e a partir de agora te faço companhia até as 11 horas da manhã, né? A gente vai até as 11 horas da manhã no horário do Acre, até a 1 da tarde no horário de Brasília. A partir de agora, são as melhores desfilam por aqui. E é claro que você pode participar com a gente através do nosso WhatsApp, 689-9252-3212. 689-9252-3212. Manda a tua mensagem, manda o teu áudio, porque eu quero ouvir a sua voz. Lembrando que você pode acompanhar também a nossa programação ao vivo em tempo real de qualquer lugar do Brasil e do mundo através da internet difusora.ac.gov.br, ou se você preferir, claro, você pode acompanhar também através do app da Radiosnet, ou também você que está aqui no nosso estado do Acre pode sintonizar a gente ainda por enquanto na frequência de 1400 AM, porque em breve você vai conferir o nosso som a qualidade 100% muito mais digital aqui através da nossa frequência essa modulada de FM Difusora 104.5 FM. Em breve é só você aguardar. Agora são 8 horas e 9 minutos em todo o estado do Acre. Domingo, você já sabe, né? Domingo é dia de modão lá na casa do Reginaldo, mas aqui na Difusora Criana é dia de quê? É dia de modão, é dia de bodó. Lá na casa do Reginaldo é dia de bodó. Lá no Reginaldo e na Dorinha é dia de bodó. Mas aqui na nossa programação, domingo é dia de modão. E hoje a gente começa assim com esse modão do Batista dos Santos. É ou não é? Agora são 8 horas e 10 minutos no Acre, 10 e 10, horário de Brasília.

0: sim, esse é o Dino Rei. Aí sim, eu disse aí sim. E teve também aqui Guilherme Santiago, franguinho na panela. Domingo tem que ter, né? Domingo tem que ter um franguinho caipira na panela. É bom demais, hein? E a gente começou aí com a música aí do Batista dos Santos, é ou não é? Que é um modão aí sempre na abertura do nosso programa. Agora são 8 horas e 20 minutos no Acre, 10 e 20 pelo horário de Brasília.
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0: Ao vivo pra você, e você participa com a gente aqui através do nosso WhatsApp, participa também através aqui da nossa live do TikTok. Você que tá ouvindo a gente pelo rádio, tá diretamente aí pela nossa frequência de 1400 através do rádio, tá ouvindo a gente pelo app do Radiosnet, tá ouvindo a gente aí pelo nosso site difusora.ac.gov.br. Quer ver a gente aqui nos nossos estúdios? Vai lá, lá no TikTok e pesquisa lá, procura Ângela Silva Radialista, e você vai encontrar a nossa live e você vai poder me ouvir e me ver direto aqui dos estúdios da Difusora Criana, aqui em Rio Branco, no estado do Acre. Deixa eu mandar um abraço aqui pro pessoal que tá aqui na live. A Cis Maria de Abreu, direto da Venezuela, já tá por aqui. O Nando Silva, alô Nando Silva, bom dia para você, seja bem-vindo. Severina Santana, lá do Limoeiro, no Pernambuco. O Raimundo Nonato, que está por aqui. Tá passando férias aqui, Raimundo? Seja bem-vindo aqui à nossa capital, Raimundo. Um abraço para você, Raimundo. O Narciso também tá por aqui, bom dia para você. Neto Ramalho, direto de Itu, São Paulo. Quem mais tá por aqui? A Geraldina, lá de José de Freitas, no Piauí. O Marcos Felício, o Marcos é lá de Araçatuba, no São Paulo, né, Marcos? Um abraço para você também. O Rogério, que é mineiro. Rogério é mineiro, aí. Tá fazendo café para tomar pão de queijo, né, o Rogério? Deixa eu ver aqui, mas todo mundo que tá aqui, o Marcos também, que tá lá no Paraguai. Isso aqui é outro Marcos, que tá lá no Paraguai, né, Marcos? Tá chovendo, né, Marcos? Ele falou, tá chovendo por lá, aqui tá sol, muito sol. Hoje tem um sol pra cada um, né, como diz aqui no Bom Acrianês, hoje aqui no Acre tem um sol pra cada um. Enfim, todo mundo que tá aqui acompanhando a gente, o Telmo também, o Telmo é lá de, do Rio Grande do Sul, né, Telmo? Já é dia de churrasco, o gaúcho gosta de churrasco, né? Mas eu também gosto, viu? Eu não sou gaúcho, mas eu também gosto de churrasco. Eu gosto de churrasco, é bom demais. Mineirinho da Sofrência tá por aqui também, direto de Minas, é claro, né? Enfim, todo mundo que tá aqui através da nossa live, bom dia pra você. Seja todos bem-vindos aqui à nossa programação. E você que também, que já tá aqui no nosso link, que já tá mandando aqui as suas mensagens. Daqui a pouquinho a gente começa a falar com vocês, hein? Fiquem frio, fiquem gelo. Alô, Ayrton Costa. Ayrton Costa lá nos Estados Unidos, gente. Lá nos Estados Unidos é o mesmo horário aqui do Acre, viu? Curiosamente, o horário de lá é o mesmo daqui, né? Só que diz que tem a diferença de dia, né? Diz que tem a diferença do dia, que lá já é outro dia. Lá já é segunda-feira, é o Ayrton Costa, lá aí nos Estados Unidos já é segunda-feira. Conta aí pra mim, o Ayrton Costa, se aí nos Estados Unidos já é segunda-feira, lá é o mesmo horário daqui, mas diz que o dia é um dia a mais, né? Eles estão sempre à frente, né? Eles estão sempre à frente, o Ayrton Costa é de lá, né? O Ayrton Costa é lá dos Estados Unidos. Ele não consegue entrar na live, não sei porquê, né, Ayrton? Não sei por que você não consegue mais entrar na live, Ayrton Costa. Agora são 8 horas e 23 minutos no Acre, 8h23, alô, Theo de Belmonte. Preciso te ver, vem pra lá que eu preciso ver vocês, hein? Eu preciso ver vocês, vocês precisam me ver, vocês precisam me ver, né? Se vocês precisam me ver também, então vem aqui pra live. Daqui a pouquinho tem parabéns aqui, né? Tem parabéns pra minha mãe, rapaz, que tá fazendo aniversário hoje lá em Chapuri, a princesinha do Acre. Daqui a pouquinho a gente vai cantar parabéns pra ela. Alô, Bill, é o Bill Souza que tá aqui? É, Bill? Fala comigo aí, Bill. É o Bill Souza? O Bill Souza tá sumido, é? É o Bill? Deixa eu ver se é o Bill Souza que tá por aqui. O Bill tá sumido, tá com uns 10 de janeiro aí que o Bill Souza tá sumido, né? Desde que parou de fazer a programação aqui. Sumiu, viu, Souza? Não sei se é ele aqui, vou olhar aqui, se é ele mesmo. Alô, Haroldo Teixeira, bom dia pra você também, seja bem-vindo.

esse é Theo de Belmonte. Preciso te ver, tá ligado com a gente lá em Minas Gerais. Tá de boa hoje, Theo? Tá de folga, Theo? Tá de boa? Um abraço aí pro Theo de Belmonte, a Luzinete, o Daniel e a Tainá. E a família do Theo de Belmonte lá em Ituiutaba, Minas Gerais. Alô, Theo de Belmonte. Deixa eu mandar um abraço aqui pro Bill, que não é o Bill Souza daqui de Rio Branco, é lá da Bahia, e ele quer ouvir a música do Pablo, Pablo da Rocha, a música Choro na Chuva. Já já eu toco, tá, o Pablo? Já já eu localizo essa música aí do Pablo, ou Bill, né? É o Bill, já já, Bill. Eu localizo essa música aí do Pablo da Rocha pra cantar aqui pra vocês, Choro na Chuva, já já.

0: o Pablo do Arrocha. Choro na chuva, né? Choro na chuva é bom porque ninguém vê, né? Choro na chuva é o cantor Pablo do Arrocha. Cantou também aqui o Adão Paraíso, Adoçando Mel. E a gente começou esse bloco com o Theo de Belmonte, né? Preciso te ver. Agora são 8h34 no Acre, 8h34. Vamos ao break comercial, mas é rapidinho. Não sai daí não, a gente volta já já. E lembrando que amanhã é feriado, hein? Amanhã, dia 15 de junho, é feriado estadual, aniversário aí do estado do Acre. 64, né? 64 anos.
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2: Agora são 8:40 no Acre, 8:40 no Acre, mas pelo horário de Brasília já são 10:40. Já estamos de volta aqui com o nosso programa Conexão Difusora ao vivo, depois aqui do nosso break comercial. Eu falei que ia tocar os parabéns aqui pra minha mãe, né, que tá fazendo aniversário hoje. E nós vamos aqui achar os parabéns pra tocar pra ela, que está lá em Chapuri, a princesinha do Acre, acompanhando a gente através da rádio Aldeia FM 89.5 lá em Chapuri. Manda um abraço aí pra galera lá de Chapuri. Alô, Raimari Cardoso, um abraço pro Raimari Cardoso, o Arlen Cardoso, o Josenio Oliveira, o DJ Alessandro Lima, o melhor DJ da região do Alto Acre. Alô, DJ Alessandro Lima, e um abraço aí pra pessoal que acompanha a gente, o povo que acompanha a gente através da rádio Aldeia FM, especialmente o pessoal lá do bairro da Sibéria, do outro lado do rio.
3: Fica bom!
2: E vamos cantar os parabéns então, né, pra minha mãe que tá fazendo aniversário hoje lá em Chapuri, pra ela e pra todos os aniversariantes de hoje e de amanhã também, é claro, né? Então aí pra minha mãe e pra todos os aniversariantes, feliz aniversário, muita paz, muito amor, muita saúde, muita felicidade, que essa data se repita por muitos e muitos anos. Deve ter alguma galinha caipira por lá hoje, né? Com certeza deve ter um franguinho caipira na panela lá hoje, com certeza, lá em Chapuri, lá no bairro da Silveira, lá do outro lado do rio.

0: Parabéns então aí, parabéns aí pra minha mãe Rita, né? Rita de Souza, que está fazendo aniversário hoje lá em Chapuri, Princesinha do Acre. Quero desejar pra ela muita paz, muito amor, muita saúde e muitas felicidades. Que essa data se repita por muitos e muitos anos. Feliz, feliz, feliz aniversário. Agora são 8h42, 8 horas e 42 minutos.
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0: Deixa eu mandar um abraço aqui pro pessoal lá de Chapuri, que estão aqui acompanhando a gente através da rádio Aldeia FM e também aqui através da nossa live. Alô, Ailton Carlos, um abraço para você e para todo o pessoal lá de Chapuri que está acompanhando a gente através da live e também através da rádio Aldeia FM 89.5 lá em Chapuri, a Princesinha do Acre. Alô, Irene Teixeira, a Irene tá por aqui também acompanhando a gente lá no Bujari. Um abraço para Irene, pro Oscar, um abraço também pro Juraci Moreira e toda a família dele lá no Tucumã. Um abraço também pra Dona Cleia, lá na Baixada da Sobral. Alô, Dona Cleia, aquele abraço, Dona Cleia. Um abraço também pra a dona, ai, meu nome dela, a Dona Brígida, né? A Dona Brígida, lá no Beco da Cigana, ali no bairro do 15. Um abraço também pra Duó, que é fã do Amado Batista. Já tem uma do Amado Batista, que vai especialmente pra Duó, né, Duó? Um abraço pra você, ligadinha com a gente lá no bairro da Glória, e é fã do Amado Batista. Alô, Reizinho dos Teclados. Reizinho tá acompanhando a gente também, né, Reizinho? Um abraço também pro Zezinho Cavalcante, lá no Bujari também, tá sempre acompanhando a gente. Um abraço também especial pra você, Zezinho Cavalcante. Deixa eu mandar um abraço pro Bené, né? Um abraço também pro Bené Silva. Alô, Bené Silva, um abraço pra você também. Um abraço também pro Adriano, né? O Adriano Silva, que é maestro, né? Um dos melhores maestros aqui da nossa capital. É o Adriano, né? Você quer gravar aí sua música, gravar aí o seu videoclipe? É só falar aí com o Adriano, viu? Que ele faz a produção musical aí pra você. Top demais. E canta também, toca, é músico, é maestro, cantor, compositor, é muita coisa, né? Mil e uma utilidade o Adriano, o maestro Adriano Silva. Alô, Adriano, foi lá, né? Na festa, foi tocar lá ontem no baile, lá na Zéu, né, Adriano? Um abraço pra você e também pro Bené Silva. Deixa eu ver o que que nós temos por aqui. Vamos ver os áudios do povo, bora ver os áudios aqui do pessoal. Deixa eu ver quem tá aqui pra falar comigo. Deixa eu ver, Irene Teixeira. É, alô, Irene, fala comigo, Irene, bom dia.
2: Bom dia, Irmã Silva, bom dia.
0: Peraí que tem alguma coisa cantando aqui ainda, tem alguma coisa aqui aberta aqui nesse contato. Deixa eu ver o que que tá tocando aqui, deixa eu ver aqui, Rádio Nacional da Amazônia, né, que tá transmitindo aí a Mara Regi. Agora sim, Irene, fala comigo, Irene.
2: Irmã Silva, bom dia, tudo bem, mano?
0: Tudo
2: sou
0: certinho.
2: Eu, Marinho, do Jari, passando aí na sua programação. Conexão Difusora, pela Rádio Talismã, Difusora Criana, né? Mais um domingo para nós, mês de junho de 2026. Que Deus nos abençoe, né? Mais um mês que estamos passando, né? Permitido por Deus. Desejei um bom dia, um bom domingo, bom trabalho para você, mano. Que Deus abençoe, com muita saúde, paz, muitas alegrias e sucesso sempre aí na sua caminhada. Mandar um abraço aqui também para toda a galerinha, gente. Para Maria da Sé, Geraldina, Josemar, Helena, Dorinha, Reginaldo, Zé Pretinho, Gata Jato, Marquete CD Família, para toda a galera aí, gente, que tá ligada aí, a galerinha da live, um abraço, gente, bom dia para todos vocês, Deus abençoe, bom domingo para todos, que Deus nos ilumine para mais um domingo de junho de 2026. E vamos de música do Paulo e Paulinha, Alvejante, Ângela, música Alvejante, toca aí para nós, aqui para você e toda a galerinha, amigos e amigos, ouvinte, tão ligado aí. Obrigado, bom domingo.
0: Obrigada, Irene Teixeira, um abraço para você e pro seu esposo Oscar, acompanhando a gente lá no Bujari, aquele abraço. Agora são 8 horas e 46 minutos, daqui a pouquinho tem mais áudio, hein? Você que tá mandando o seu áudio, fica frio, fica gelo, que daqui a pouquinho eu vou falar com você e tocar a sua música.

0: É, casos na igreja no papel, hein? Diga assim pra mim, desejo de menina, que foi pro Romildo Gravações e pro Davi, lá em Bonito, lá no Pernambuco, que ofereceu especialmente pra ela a rainha do Limoeiro, a Severina Santana. Agora são 9:52.
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0: Não, já cantou, Zé Pretinho, se acalme, fique frio, fique gelo, porque você já cantou agorinha, e antes da desejo de menina, cantou Zé Pretinho, Minha Coroa. Deixa eu ver aqui, cadê a Luciene Silva? Luciene, bom dia, Luciene, fala comigo.
2: Bom dia, muito bom dia, minha querida locutora Ângela Silva, Luciene Silva passando por aqui diretamente de Afogados da Engazeira, no Pernambuco, sintonizado nessa rádio maravilhosa. Né? Gostaria de ouvir a música do cantor do Corvante Valdo Silva, por isso para todos os ouvintes, para você, e especialmente aí para Nega Medeiros, Maria Lacerda, e mandar os parabéns para sua mãe, viu? Que Deus continue abençoando com muita saúde, muitos anos de vida e muita, muita sorte, né? Muito amor, que eu sei que ela tem demais, né? Aí parte dos filhos, da família, dos amigos. Um grande beijo, Ângela Silva, abraço e simbora, simbora, porque hoje promete, hein?
0: Simbora, Luciene. Bora fazer girar, Luciene. Simbora, Luciene Silva. Um abraço para Luciene Silva, o Edivaldo Silva e toda a galera que tá trabalhando lá na sorveteria. Tô trabalhando hoje, Luciene. Eu tô em casa, tô de boa hoje, Luciene. Tô de boa. Hoje estão trabalhando. Mais um abraço aí para Luciene Silva e o Edivaldo Silva lá em Afogados da Engazeira, lá no Pernambuco. Vou tocar aqui o Edivaldo Silva, não sei se é amor, e depois eu vou tocar aqui. Deixa eu ver aqui. Tem alguns pedidos da live aqui, mas eu já esqueci, né? Porque se não colocar aqui na hora que eu tô falando, que eu tô olhando pra tela, eu esqueço. Tem que ser na hora que eu vou tocar a música e colocar de novo. Se alguém fez pedido aqui na live, coloca de novo aí, tá? Porque eu já devo ter esquecido já. Eu já devo ter esquecido o que você pediu. Eu já atendi a Geraldina já, né? Já atendi a Geraldina. A música que a Geraldina pediu. A Cis Maria de Abreu. Deixa eu ver aqui. A Beth mandou um áudio também. Deixa eu falar lá com a Beth, que eu já coloco as duas músicas, da Luciene e da Beth. Cadê a Beth? Cadê o áudio da Beth? Onde foi que a Beth mandou o áudio, hein, Beth? A Beth mandou áudio. Ah, tá aqui. Alô, Beth. Bom dia, Beth. A Beth praieira e forrozeira.
3: Bom dia, minha linda locutora Angela Silva. Bom dia a todos os ouvintes da Rádio Difusora Acreana. Bom dia a todos que se encontram aqui no TikTok.

0: E bom dia a todos que estão ouvindo pela Talismã. Gostaria de ouvir a música hoje, Kaique Moreno, A Última Chamada, né? Como você já tocou aqui do CD, eu agradeço de coração. Eu ofereço a música especialmente para você, para o Paulo, para o Marquinhos CDs de Família, para a Geraldina, para a Severina Santana, para a Maria Lacerda, né? Grande delegada, para a Irene, para o Zé Pretinho, para o Laio Lira, para todos que estão escutando a programação, né? Essa linda programação, ótimo domingo abençoado a todos. Forró de tava bom, Ângela. Cheguei em casa, era 3:30 da manhã.
1: Aí
0: por isso
1: sim,
0: que eu já contei tarde.
1: Eita!
0: Mas foi bom, tava bom demais. Um abraço, minha linda locutora Ângela Silva. Fica todos com Deus, um bom almoço a todos.
1: Obrigada, Beth. Um abraço aí pra Beth e pro Paulo e a Isa. Estão lá no Guarujá, em São Paulo, acompanhando a gente pelo link da nossa difusora, criando, e também pela nossa live aqui do TikTok, né, Beth? Ah, o BWAI está dizendo que não. Lá, é lá no Japão, que é um dia antes daqui, né? O horário lá dos Estados Unidos é o mesmo daqui. E o dia também, não tem nada. Foi o Bené que tu que me disse errado, viu, Bené? Tu que tava dizendo ontem lá. Que não, lá é o mesmo horário daqui, na hora do jogo que a gente falamos lá, né? Aí, não, lá é o mesmo horário daqui, mas lá é um dia antes, lá é adiantado um dia, lá já é domingo, ele dizendo, né? Lá já é domingo. Não é nada disso, viu, Bené? Não é nem nada a ver. O BW e o Ayrton, que é de lá, tá dizendo que não tem nada a ver, não tem nada a ver, é o mesmo horário e é o mesmo dia, lá é domingo também. Agora, lá no Japão, já deve ser segunda, lá no Japão diz que é um dia adiantado, né? Então, aí, à frente aí do nosso tempo aí, né? Literalmente. Mas lá nos Estados Unidos, né, não, viu? Lá é domingo também, né, Ayrton? É domingo também. É 9:56, né, Ayrton? Tá tudo certinho, é isso aí. Ô, BW, bom dia, BW. Fala comigo.
2: Bom dia, locutora Angela Silva.
1: Bom dia.
2: É, Rádio Difusora Aquilana. Bom dia a todos aí que estão nessa programação, que também está pela live, né? Não estou podendo ver a live
1: estamos
2: agora,
1: aqui.
2: Mas estou ouvindo pelas ondas da Rádio Conexão, ouvindo a programação da Conexão Difusora pela Rádio Aquiana, é isso?
1: Isso,
2: deve
1: isso.
2: Uma música aí do Laio Lira, A Locutora. Pode ser qualquer versão da locutora, porque essa música faz sucesso em qualquer versão, né? Com qualquer cantor, não é isso? Uma abração com o meu amigo Laio Lira, né? Isso fala pouco ultimamente, devido aos trabalhos. Mas estamos aí, abraço para você, Laio Lira, e todos que estão ao audição desse programa de Conexão Difusora com a nossa querida locutora Ângela Silva. Essa música é especial para você, Ângela Silva. A locutora.
1: Obrigada, BW Nascimento. Um abraço para você e para todo mundo lá em Divinópolis, Minas Gerais. Aquele abraço. Vai cantar também pra gente já aqui o BW Nascimento e também a música que ele pediu. Mas enquanto isso, a gente vai tocar aqui o Edivaldo Silva, Não Sei Se É Amor, pra Luciane Silva. E depois tem aqui o Kaique Moreno e Cauã pra Beth, A Última Chamada. Agora são 9:58 no Acre. E nos Estados Unidos também.

0: Kaique, Morena e Cauã. O Kaique tá cantando solo agora, né, Beth? Parece, meu, Kaique tá cantando solo, mas essa gravação aqui ainda é aí com Kaique, Moreno e Cauã. A última chamada, o telefone tá tocando, atende, amor. Alô, Beth!
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0: Alô, Josemar. Josemar tá fazendo o quê, hein? Bom dia, Ângela Silva. Hoje eu não estou participando do programa porque estou numa festa. Mas um bom dia para todos do Acre. Mas, rapaz, Josemar tá festando, tô dizendo. Josemar, agora todo final de semana ele tá festando, então ele não aparece aqui porque ele está festando, ele tá aproveitando aí, rapaz. Tá pensando o quê, hein? Tá pensando que o Josemar é fraco, ele está numa festa. Eita, Severina Santana, cadê você, Severina? Fala comigo, Severina Santana. Deixa eu ver aqui, o Ayrton Costa mandou áudio aqui pra gente. O Ayrton é comunicador também, faz programa de vez em quando, né, Ayrton? Lá na Rádio Brazuca. Ele mandou um áudio pra mim aqui, explicando aqui as questões aí dos fuso horário, né? Alô, Ayrton Costa, fala comigo, bom dia.
2: Alô, Ângela, alô, ouvintes da rádio aí, a Adriana. Ô, Ângela, bom dia, bom domingo.
0: Bom dia, bem-vindo.
2: Parabéns aí pra sua mamãe.
0: Obrigada.
2: A respeito dos horários, né? Onde eu estou aqui próximo ao Golfo do México, no estado de Louisiana. Aqui nós estamos 2 horas atrás do horário de Brasília.
0: Esse horário aí é o mesmo daqui, né?
2: Tá
0: que ele tá falando isso primeiro aí.
2: Né? Uhum. Estados Unidos tem 3 fuso horário. Lá pro lado de Nova York, Boston, lá tá 1 hora atrás de Brasília. Aqui onde eu estou está 2 horas atrás. E pro lado da Califórnia são 3 horas. Então, Estados Unidos tem 3 fuso horários. Beleza? Um bom dia. Ligadinho por aqui, viu? Um bom domingo a todos.
0: Pronto, tá explicado então. Pois é, esse primeiro que ele falou aí, que é o mesmo nosso aqui, né? Que tá 2 horas atrás de Brasília, nós estamos também 2 horas também, 2 horas a menos, né? Esse primeiro horário que ele falou aí, que é o mesmo nosso aqui, que nós também estamos aí com 2 horas, né, a menos aí no fuso horário de Brasília. Ele mandou a música aqui pra gente, deixa eu ver qual é a música aqui que o Ayrton mandou. Deixa eu ver. Meia hora em você, essa música, o Ayrton?

0: É, tá pago aí, né, o Ayrton Costa? Meia hora em você, tá pago, Ayrton. Agora são, deixa eu ver, 10 horas e 11 minutos no Acre, 10 e 11.
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0: Vamos para mais um break comercial, mas é rapidinho, eu volto já, não sai daí não, hein? Fica por aí.
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9: Agora são 10 horas e 15 minutos, 10 e 15. Pois é, né, BW? Pois é, verdade, né? Já começou aí pelo fuso horário, que é o mesmo daqui, né? Pois é, né? Pois é, só pode aí se mudar pra lá, né? Só falta aí se mudar pra lá, né? E a gente vai ficar americano de verdade. Agora são 10 horas e 16 minutos no Acre, 10 e 16. Alô, Luzia de Melo, tá ligadinha com a gente aqui, direto aqui lá de Nazaré Paulista, interior de São Paulo, através da nossa live do TikTok, né, Luzia? É, bem-vinda, tá? Um forte abraço pra você. Seja bem-vinda aqui à nossa programação. Não, aí, não é essa daí não, não é rei não, é outra. É uma outra, não é a tua não, é uma que você sempre toca na live, não sei se é Davi Souza, aquela mocinha lá que começou a cantar agora, não sei. É uma música lá que todo mundo gosta, que você sempre toca, mas não é a sua não, é uma outra lá. Que a Maria Lacerda também gosta. Eu não me lembro agora o nome, não me recordo, mas é muito bonita. Eita, nós! Deixa eu mandar um abraço aqui pro Reginaldo e a Dorinha, né? Que estão ligadinhos com a gente lá no Vila Acre. A Duoc já já vai ouvir aqui Amado Batista, Seresteiro das Noites, pra todo mundo que gosta e canta Amado Batista. Alô, Milena, Milena da Rosa. Bem-vinda, Milena. Como é que você tá, Milena? E você que gosta aí, ó, você que gosta aí de uma festa de peão, né? Você que gosta de festa de peão, prepare a sua bota. Prepare o seu cinturão e prepare seu chapéu também, hein? Que pião que é pião tem que ter chapéu, hein? Se não tiver chapéu, nem vai pra festa de pião. Sabe por quê? Porque tá vindo aí, né, a Expo Acre do Juruá, né? A Expo Juruá ou a Expo Acre do Juruá 2026. Já tem data, viu, gente? Já tem data pra acontecer. E você que é aqui do Acre, que gosta de uma festa de pião, que gosta aí de curtir aí bons shows, você tá convidado já, né, para ir se preparando para participar aí da Expo Acre do Juruá. E logo após vai ter a Expo Acre também aqui de Rio Branco, capital, né? A maior festa, a maior feira agropecuária aqui da região, com certeza é a Expo Acre 2026. Durante encontro no gabinete do chefe do Executivo Municipal, nesta quinta-feira, no caso, na última quinta-feira, dia 11, o governo do Acre e a Prefeitura de Cruzeiro do Sul anunciaram as atrações nacionais que vão embalar a 21ª edição da Expo Acre Juruá, que será realizada entre os dias 30 de junho, viu, mês 6, anota na sua agenda, hein? 30 de junho a 5 de julho, mês 7. Anota aí para você não passar batida, hein? Em Cruzeiro do Sul. A tradicional feira promete movimentar a economia e impulsionar setores como hotelaria, comércio e agronegócio da região. Entre as atrações, olha só, agora foca aqui, hein? Foca aqui, hein? Você que gosta aí, né, de participar aí dos shows, né, dos cantores renomados, foca aqui, ó. Entre as atrações estão confirmadas, destaque da música nacional. A abertura da feira no dia 30 será comandada pelo cantor Natanzinho Lima. No dia seguinte, 1º de julho, a banda Morada assume o palco da Noite Gospel. A programação segue com o cantor Thierry, dia 12. Thierry tá quase morando aqui no Acre, né, gente? Thierry tá quase virando acreano. Thierry vai cantar no dia 12. No sábado, dia 4 de julho, é a vez do padre Fábio de Melo, né? O padre Fábio de Melo também vai estar aqui pela primeira vez, acredito eu, né? O padre Fábio de Melo vai cantar dia 4, né? Vai celebrar aí junto com o público. O encerramento no domingo, dia 5, será em grande estilo, com apresentação nada mais, nada menos. Gente, Leonardo, gente, é o Léo, né? O Leonardo vai estar aqui, eu acredito que pela primeira vez também, né? O Leonardo, ícone da música sertaneja, somando mais de 40 anos de carreira, com 35 milhões de discos vendidos e consolidando-se como um dos fenômenos nas redes sociais. Então aí, você que gosta aí de uma festa de peão, tá vindo aí, né? Já tem data marcada aí para a Expo Acre 2026, com grandes shows, com grandes atrações nacionais, dentre elas o cantor Leonardo, que com certeza vai levantar a multidão lá em Cruzeiro do Sul, porque o Leonardo é demais, né? Leonardo, além de ser um grande cantor, é um grande ser humano. Eu admiro o Leonardo não só como cantor, mas como ser humano, né? É uma pessoa que tem um coração muito bom e com certeza vai lotar, com certeza, o show do Leonardo, não tenho dúvida que vai levantar a galera, né? Vai bater recorde de público, com certeza, na Expo Acre de Cruzeiro do Sul, que começa no dia 30 de junho e encerra no dia 30 de julho. Então participe, você que é do Acre, dos municípios aqui próximo, participe, prepara a bota, prepara o cinturão e prepara o chapéu também, hein? Prepara o seu chapéu e bora pra Expo Acre do Juruá 2026. Agora são 10 horas e 20 minutos, vamos falar com o pessoal, né? Vamos falar com o povo aqui, deixa eu ver. Já pagamos aqui o Ayrton, né? Ayrton, já paguei você com a sua música. Daqui a pouco eu vou olhar se é essa daí que você mandou, tá? Vou olhar em off já já. Vamos ver quem mais aqui pra falar, se tem alguém pra falar, pra cantar. Se tiver alguém que mandou áudio e eu não coloquei no ainda, fale agora, o cara se para sempre, hein? Reizinho já falou, né? Reizinho dos teclados já falou, a Irene já falou. Geraldina já falou, né? Tamara mandou áudio, será, hein? Mandou, né? E faz tempo. Eita, Neto Ramalho, hein? Alô, Neto Ramalho, bom dia.
10: Bom dia, Angela Silva. Ligadinho aqui diretamente de Itu, São Paulo. Itu. Deixando um abraço aí a todos. Um bom programa para todos nós. Eu quero pedir uma música de Theo de Belmonte e oferecer a todos que estão ligadinhos na programação. Deixando um abraço também para Maria Lacerda, Severina Santana, Geraldina Ferreira, Assis Maria de Abreu, Maria Irene Teixeira, Laio Lira, Marquês Cedês, Drica Rocha. Para todos que estiveram na programação, um bom programa e um ótimo domingo abençoado. Valeu, Ângela.
9: Valeu, Neto Ramalho, um abraço aí pra você, pra dona Genoveva lá no Piauí. Eu já toquei aí o Theo de Belmonte, o Neto, já toquei o Theo de Belmonte, mas tá valendo, foi especialmente aí pra você também. Mais uma vez quero mandar parabéns aqui pra minha mamãe, né, que tá fazendo aniversário hoje lá em Chapuri. Não deram sinal de vida, ninguém mandou áudio, nem ela, nem minha tia, nem ninguém, não sei se É, eu não sei se a rádio, de repente, não tá conectada com a gente, porque geralmente ela manda áudio, né? Ela fala comigo, né? Ela fala comigo, mas hoje não mandou. Eu vou já verificar isso com ela, se a rádio não estava conectada com a gente. Pode ser que não, né? Pode ser que não. Obrigada, Cícero Pereira. O Cícero está por aqui também, direto lá de Mirandiba, no Pernambuco, aqui através da nossa live. Obrigada, Cícero. Gratidão aí pela sua colaboração, pela sua presença aqui. O Cícero acabou de mandar aqui um colar dourado para mim. Obrigada, Cícero. Deixa eu ver aqui pro pessoal que pediu Amado Batista. Essa daqui ninguém sabe. Essa daqui ninguém conhece. Essa daqui ninguém sabe cantar. Ninguém sabe. Ninguém sabe. Alô, Tony. O Tony tá lá em Cerro Madureira e também é fã do Amado Batista, né, Tony?

Esse é Amado Batista, o mais amado do Brasil, matando saudade aqui na nossa programação Seresteiros das Noites. Quem não gosta do Amado, hein? Essa todo mundo sabe, todo mundo conhece, todo mundo canta. São flores pra te oferecer, Seresteiro das Noites. Agora são 10 horas e 27 minutos. Na última meia hora a gente vai atender pedido da live aqui, tá? A gente vai atender pedido da live. Se você quiser pedir a sua, peça agora ou cale-se para sempre. Mas é uma de cada vez, tá? É uma de cada vez, que a minha cabeça não é o computador ambulante. Eu não consigo decorar se vocês pedirem a tudo ao mesmo tempo. É uma de cada vez. Depois que eu tocar, aí você pede a outra. A Luzia de Melo pediu uma do Zé Ramalho, né? Eu vou tocar a da Luzia já já. Mas antes tem essa daqui, ó, que é simplesmente linda, ó. Eu achei, era essa que eu tava querendo achar. Achei, achei. E a Vic Souza, Eterno Amor, que na verdade é uma regravação, né? Lá da... Eu conhecia com... deixa eu ver aqui. Eu conhecia com Renan e Raí, mas ela regravou e ficou, ó, sensacional. Canta muito essa menina, hein? Canta muito.

musicão. Essa daqui é a Vic Souza e canta bonito demais, hein? Eterno Amor, é uma regravação na verdade, né? Mas ficou sensacional. Alô, Renato, alô, Chapuri. A galera de Chapuri tá aqui ligado com a gente em peso hoje aqui na nossa live, né? Vamos atender agora o pedido da live, já são 10 horas e 33 minutos. Vamos atender aqui a Luzia de Mello, pediu aqui o Zé Ramalho, Sinônimo. Deixa eu ver se eu acho só com ele, se tem qualquer com a participação do Chitãozinho Chororó, né? Deixa eu ver se é essa daqui. Não é essa daqui não, né? Eu acho que não é essa daqui não. É, deixa eu ver. Vamos tocar aquela que tem a participação do Chitãozinho Chororó mesmo. Deixa eu ver aqui, que aquela lá é uma versão acústica. E essa daqui é ao vivo, mas eu quero achar a versão que não é ao vivo. Deixa eu ver aqui, deixa eu ver. Sinônimo. Essa daqui, eu acho que essa daqui tá boa.

Esse é o Pablo, Pablo do Arrocha, para atender o pedido da Geraldina. Agora é pedido da live, né? Eu acho que já foi. Falta só um pedido aqui do Verdinho, né? Que tinha esquecido o pedido do BW e da Cis Maria de Abreu, mas eu vou tocar. E depois a gente volta com o pedido da live. 15 minutos para pedir música aqui na live. E esse aqui foi o Pablo do Arrocha. Eu desapeguei. Você desapegou também? Desapega, hein? Desapega, vai, desapega. Deixa eu ver aqui, cadê aqui, cadê o pedido do BW Nascimento, que está lá em Minas Gerais. E a Cis Maria de Abreu também pediu aqui a locutora. Deixa eu ver aqui. Deixa-me ver aqui.

0: Agora são 10 horas e 42 minutos, 10 e 42. Alô, alô, Cristiano Neves.
1: Beijão carinhoso a você e todos os locutores da emissora. Cristiano Neves, é nóis.

porra dessa música? Laio Mira, é com você, garoto. Obrigado, Cristiano Neves.

Tá pago, tá pago. Alô, BW Nascimento. Tá pago, BW. E a Cis Maria de Abreu também, que tá lá na Venezuela. Tá calor, né, Maria? Nem perguntei pra Maria se tá calor, se tá frio hoje. Lá na Venezuela é sempre quente, né, Maria? É sempre quente. Quem mais aqui, hein? Quem mais? Fale agora o Cálice para Sempre, hein? Peça a sua música agora, o Cálice para Sempre. Passa o quê? Ui. Ai, ai. Agora são 10h46.

0: Ah, já toquei já o chapelão, já toquei. Deixa eu ver aqui. Deixa eu ver.
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1: Ao vivo pra você, agora são 10 horas e 49 minutos no Acre, meio-dia e 49 horário de Brasília. Deixa eu tocar agora a minha querida amiga cantora acriana. É, canta muito, né? A gravação desse videoclipe foi maravilhosa. Eu tava lá, né? Fui lá, eita. Fui lá com a Mara participar da gravação desse videoclipe aqui da Mara, que é da música. É, não fale mal do bar, pode falar de todo mundo, pode falar da Mara, de todo mundo, mas não fale mal do bar, não fale mal do bar. Alô, Mara França, tá na fazenda, né, Mara? Tá de boa.

0: Um abraço aí para minha querida cantora criana Mara França. Agora são 10h52.
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Agora são 10 horas e 54 minutos, vamos embora, né? Chegamos ao final aqui do programa Conexão Difusora. Hoje é domingo, domingão de muito sol aqui na capital acreana. O sol brilha aqui no céu do Acre desde as primeiras horas aqui da manhã. Quero agradecer aqui a direção-geral da emissora, na pessoa do Jefferson Dourado e Francineide Dias. Em nome deles, eu agradeço toda a nossa equipe que compõe o Sistema Público de Comunicação do Acre. Quero agradecer também aqui as emissoras parceiras retransmitindo a nossa programação, pegando o nosso sinal diretamente da nossa rádio Difusora, criando a nossa emissora mãe, com seus estúdios aqui na rua Benjamin Constant, no centro de Rio Branco, capital do Acre, e estão retransmitindo aqui a nossa programação através do nosso sinal, a rádio Acrelândia, lá em Acrelândia, interior do Acre, rádio Jardim Oratório, lá em Mauá, São Paulo, rádio Forró 74, lá em Fortaleza, no Ceará, também a Rádio Nordeste 87.9 FM lá em Pentecoste, no Ceará, Rádio Caiçara FM Simão Dias, Rádio 80, Aldeia FM 89.5 lá em Chapuri, a Princesinha do Acre, Rádio Talismã Rio Branco Acre, e também, claro, como eu já falei, você que fica ligadinho, conectado comigo através da nossa rádio Difusora, criando a nossa emissora mãe, gerando aqui o sinal para você nos seus estúdios aqui, com tudo novo, né? Tudo 100% digital aqui no centro da capital acreana, em breve, frequência FM 104.5 FM, é a nova frequência aqui da sua capital acreana. Quero agradecer também a você, querido ouvinte, que participou e interagiu comigo, valeu demais, hein? Se ficou alguma coisa pendente, algum áudio, alguma música para trás, já sabe, né? Deve, não nego, pago quando puder, mas não desista de mim não, porque eu amo cada um de vocês. Eu sou Ângela Silva e estarei de volta aqui no Conexão no próximo domingo, dia, não sei que dia, né? Mas é no próximo domingo, a partir das 8 horas da manhã, horário do Acre, 10 da manhã, horário de Brasília. Sexta-feira, você já sabe, tem A Noite é Nossa ao vivo, 20 horas, horário do Acre, 22 horas, horário de Brasília, e é claro que eu aguardo a tua audiência e a tua participação. Quero agradecer também a galera que tá aqui me acompanhando e me vendo ao vivo e a cores através aqui da live do TikTok. Beijo para cada um de vocês, obrigada pela companhia, pela colaboração, gratidão pela presença de vocês aqui na live. Um beijo, gente, fiquem todos com Deus e com essa música aqui, ó, que é uma verdadeira reflexão, é maravilhosa. Henrique e Juliano, eu tô tentando o meu melhor, e você também tá? Beijo, gente, tchau, tchau.

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0: Hora certa, difusora.
1: Meio-dia e 28 minutos.
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Noriel Vilela, saudoso. Fizemos aqui uma singela homenagem a esse grande cantor baixo, profundo, representante e porta-voz das religiões de matriz africana, candomblé e umbanda, axé. Mas de todas as canções gravadas pelo Noriel, uma em especial ficou na nossa memória e no nosso coração. Uma regravação, 16 toneladas.

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Esse é o famoso 16 toneladas. Porém, surgiram regravações e versões. E vamos mandar aqui uma significativa. Alô, periferia. Alô, quebrada. Assim.

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0: Hora certa, difusora.
1: 13:40.
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0: Atenção para a hora certa.
1: 14:37.
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0: Ao quarto, esperando aí, Manauara, o Nacional, para outra fase do Campeonato Brasileiro da Série D. Independência vem como, Paulo Roberto?
1: O Vamazuia, depois de ter uma folga de quase 15 dias ou mais, vai mandar a campo Gustavo 1, Lucas Lobo 4, Ronaldo 14, Diogo 6, 5 Monteiro, 8 Thiago, 16 Thomas, 10 Thiago Leite, 9 Kaique Gomes, 15 Cauã e 20 Anselmo. 1 para Gustavo, Lucas Lobo 4, 14 Ronaldo, 6 Diogo, 5 Monteiro, 8 Thiago, 16 Thomas, 10 Thiago Leite, 9 Kaique Gomes, 15 Cauã e 20 Anselmo. 11 Matheus Lemos, 12 Duan Gomes, que é o goleiro, 17 Alisson, 8 Lemos. Rafael, 28 Rafael Vidal e 30 Israel. São jogadores à disposição do técnico Ivan Mazuia.
0: Aí, Paulo Roberto, com a equipe do Independência. E o Guaporé, Alberto?
2: Do técnico Rafael Limírio, vem assim: 1 para Arthur, 2 Daniel, 3 é Natan, 4 Daniel Felipe e meia dúzia é Andreu, 5 para Edson Amorim, 7 Igor Goulart, 8 Davidson, 10 Patrick, 9 é o Lucas, 11 é o Etima. Portanto, o time já está definido e vem com algumas modificações, principalmente aí no gol, no ataque. O Etima permanece no ataque, né? 1 para Arthur, 2 Daniel, 3 Natan, 4 é o Daniel Felipe, o 6 é o Andrew, 5 Edson Amorim, 7 Igor Goulart, 8 Davidson, 10 para Patrick, 9 é o Lucas e 11 é o Atman.
0: Aí a equipe do Guaporé, jogadores se cumprimentam, quem apita o jogo?
2: Albert Antônio Arruda, da Costa do Mato Grosso, auxiliado por Gislan Antônio Garcia da Silva e também o Gustavo Aníbal Silva Taques. O trio é Mato Grossense, o quarto árbitro é acreano Juliano Negreiros.
0: Aí as equipes já no gramado da arena. Oi, Paulo.
1: Rafael Bretas, Rafael França, Léo Japão, 3 cartões amarelos, o Léo Japão tem 3, o Bretas e o França 2, Kaká tem 3, também poupado, Pitel do 2, também fora, Dalmoro machucado, mas também pendurado, e o Gabriel Ramos também machucado, jogadores que não vão para o jogo esta tarde, estão fora de qualquer movimentação do tricolor, sendo preparados para o jogo do fim de semana, o primeiro mata-mata.
0: Aí a participação mais uma vez do Paulo Roberto. Armando Fernandes, o que esperar de Independência e Guaporé?
3: Oi. Tudo bem, né? Amigo da equipe, primeiro esperar que esse sol dê uma baixada legal, porque tá muito quente. Tá cruel. Jogo que não promete ser muito bom, hein? Mais uma chuva de calor aqui na nossa testa, sol quente maravilhoso. Ainda pensei pelo menos seis ou sete titulares que vim jogando. É um time que vem para cumprir tabela, mesma coisa com o Guaporé. Esperar um jogo que nem quer ninguém se machucar, pelo visto. Fora que estão poupando

As equipes estão lá no gramado, naquela conversa de sempre, a arbitragem conversando com o capitão do Independência e o capitão do Guaporé para que seja iniciado o jogo. Já estamos às 15 horas e 59 minutos em

0: todo o estado do Acre. Obrigado aos amigos do interior que estão curtindo a nossa transmissão em cadeia, ou seja, jampeado com a difusora, e aldeia aqui de Rio Branco. Vamos aí, Alberto, você tá numa boa aí, né?
1: Rapaz, eu vim aqui pra sombra, né? Vim pra sombra, Zé. Não adianta ficar lá atrás do gol porque o sol tá forte lá. Então a gente veio aqui para o outro lado, né?
0: Agora nós aqui não temos para onde ir. É aguentar e aguentar a inteligência dos outros.
1: Exatamente, né? Se a cabine fosse do outro lado, tava todo mundo na sombra, inclusive o gramado.
0: Verdade. O goleiro do Guaporé, Arthur, vai defender o gol que fica para Amadeu Barbosa. Goleiro Gustavo do Independência, defende o gol que fica para Via Chico Mendes. O ato da partida, Albert Antônio Arruda do Mato Grosso. Toma as providências, olha um lado, olha o outro, 16 horas em todo o estado do Acre. Tudo ok? Com quarto árbitro, com os assistentes, olha para o cronômetro e a bola pertence à equipe do Guaporé. Autoriza o árbitro. Abre-se as cortinas e começa o espetáculo na arena. Já está jogando a equipe do Tricolor, trabalhando com Kaique Gomes, caiu, pediu. Houve falta em cima do jogador do Guaporé, Alberto.
1: É, falta do Kaique Gomes, Falta porque ele dominou errado, perdeu a bola, aí na sequência fez a falta.
0: É isso aí, já está jogando a equipe do Guaporé, trabalhando pelo lado direito com Daniel Bonfim. Daniel Bonfim já jogou para Daniel, ultrapassa a divisória do gramado, já jogou, deixou entregando para Andro. Andro domina, ele já puxa, ele já deixa entregando agora para Davidson, o índio como queira, tocou para Daniel. Oi, Paulo!
2: Igor Goulart, número 7 do time rondoniense, aquele mesmo que jogou no Atlético e foi responsável pelo transfer ban do time acreano junto à FIFA, já que quando ele veio para o futebol do Acre, ele estava no México. Não fizeram pagamento e aí o Atlético acabou notificado pela FIFA e teve que pagar à época R$20 mil para conseguir regularizar jogadores para uma reta final de estadual.
0: Aí a informação sempre do Paulo Roberto. Já está jogando lá pelo lado esquerdo, a bola vai saindo. Em arremesso manual que pertence à equipe tricolor. Já vai fazer a cobrança por lá. É o jogador do Independência. Por ali que é o Cauã. Vai colocar a bola em movimento, olha para um lado, olha para o outro. Ele jogou, ansogou, a bola vai saindo. Em novo arremesso manual, mas é para o Guaporé. Já está jogando pelo lado esquerdo, André domina, já tocou, já deixou para Patrick recua, deixou para Daniel, trabalhando pela sua intermediária, jogou para Nathan domina, já joga intrigando para Bonfim, Daniel Bonfim domina, trabalha pelo campo defensivo, já jogou, já deixou entregando para Davidson, já perdeu, a bola voltou, ficou dominada com Monteiro já tocou entregando para Thiago, o Monteiro, mas a bola vai... É falta, Alberto, em cima do Thiago Moreira.
1: É, Zé, foi o 15, né, o Cauã. Cauã que tava fazendo essa firula ali e pegou o rapa.
0: Já está jogando. Jogando a equipe tricolor com o Ronaldo. Ronaldo domina, trabalha, está pelo lado direito, número 14. Já jogou, já deixou o tocou entregando para Diogo. Diogo domina, perdeu. A bola vai voltar, voltou para ele. Ele já joga, já deixa para Anselmo. Anselmo domina para o Independência. Jogou pelo meio para Kaique. Aparece Daniel. A bola volta, fica dominada. Dominou bem, Cauã já jogou, já deixou entregando pelo lado esquerdo ali para Thomas domina bem Thomas, já dominou, jogou bem embaixo, já trabalhando, dominando Lobo já jogou, já deixou, ele toca pela sua intermediária para Monteiro domina para Ronaldo dominou, Monteiro pede bola, ele já toca, já deixa, ele dominou pelo campo defensivo da equipe tricolor, jogou mais embaixo, entregando para Lucas Lobo, tocou para Thomas domina para Diogo, Diogo dominou, puxou, passou, fugiu da marcação do primeiro, jogou para Thomas, Thomas entregando para Montes. Olha o tricolor tocando a bola com Anselmo. Anselmo tocou mal, a bola voltou, ficou com Ronaldo, Ronaldo para Anselmo, Anselmo pelo lado, ficou para Cauã, invadiu, puxou, vem o zagueiro, ela sai, Paulo Roberto.
2: O Daniel fez ali a proteção, colocou o corpo à frente. Ele que é imenso, né? Depois da jogada do tricolor do Anselmo com o Cauã, e a bola acabou saindo no fundo com um toque por último do meio atacante do Independência. A informação vem do departamento de mídia do tricolor. O Manauara é o adversário da próxima fase do Campeonato Brasileiro da Série D. Primeiro jogo aqui, sábado ou domingo. O segundo lá no Amazonas, no outro fim de semana.
0: Aí a informação do Paulo Roberto. Manauara, adversário do tricolor na próxima fase do Brasileiro da Série D. Já sai jogando pela intermediária Thiago Moreira. Já tocou, deixou entregando para Monteiro. Monteiro para Ronaldo. Ronaldo jogando hoje aqui pelo lado direito. Ele suspendeu, jogou, recuou pelo campo defensivo. Lá para o Lobo, domina bem Lucas Lobo. Deixou para Thomas, Thomas para Lucas Lobo. Ele tocou mais embaixo, deixa ali para Gustavo. Gustavo está jogando, trabalhando pela sua grande área. 16 horas e 5 minutos no Acre. Tempo e placar do jogo. Cinco minutos passados, primeiro tempo. 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
3: Independência.
0: Tem zero.
3: Boa, boa.
0: Também zero.
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0: E sai jogando Guaporé com David. David domina, deixou entregando para Daniel. Daniel puxou, trabalhou para Patrick. Patrick pelo lado direito para Nathan. Nathan já domina para Daniel Bonfim. Ele já tocou, já deixou entregando para Edson. Edson para Daniel Bonfim. Com ele vai Thomas, a bola vai saindo. Em arremesso manual que pertence à equipe tricolor pela sua intermediária. Já vai fazer a cobrança, Thomas. 0-0 aqui na Arena da Floresta. Ele já jogou, já deixou. Tocou bem ali, procurava. Era o jogador que era Kaique, mas a bola vai saindo. Houve falta por aí, Alberto?
1: Houve sim, Daniel, número 2, fez a falta aqui no Diogo. Na primeira, pelo grito, né, do Thiago, né, não foi nada. Aí na sequência o Diogo dominou, aí o Daniel chegou e fez a falta.
0: Já está jogando.
2: Ô, Zé.
0: Oi, Paulo Roberto.
2: Os outros acreanos que estão jogando fora do estado, o Galvez lá na cidade de Araguaína, lá no Mirandão, portões fechados, não conseguiram documentação do estádio para a última rodada e foi lacrado. O outro acreano que está jogando também lá em Rondônia, desta feita que é o Maitá, a partida acontece na cidade de Ariquemes também, de portões fechados. O Aluizão está fechado, vai se tornar, segundo lá o governo de Rondônia, o local vai ser construído uma arena multiuso.
0: É, olha aí. E aqui, temos orgulho de termos dois belos estádios, o Tonicão e a Arena. Já tá jogando o tricolor, a bola foi chutada, travada na hora H, a bola vai saindo pela lateral. Arremesso manual que pertence à equipe tricolor. É Thomas que vai fazer a cobrança lá pela ponta canhota do ataque tricolor, 0-0. Ninguém mexeu no placar, ele suspendeu, jogou, procurou Kaique Gomes, dominou bem, envereda-se. Tocou, deixou, sobrou para Thomas, ela vai saindo. É bola que pertence à equipe do Guaporé. 7 minutos, 0-0 aqui na arena. Já vai colocar a bola em movimento Daniel Bonfim para a equipe do Guaporé. É o time rondoniense jogando aqui na Arena da Floresta. Ele tocou, mas a bola vai saindo novamente. É novo arremesso manual que pertence à equipe do Guaporé. Na pelo lado direito, vai fazer a cobrança Daniel Bonfim. Ele já cobrou, já deixou para o David. David para Daniel. Daniel suspendeu, subiu ali para a cabeçada, é Monteiro, complementa de qualquer maneira, é Ronaldo, na bola voltou, ficou para Thomas, já perdeu, ficou para o Atman domina pela direita, é falta, Alberto!
1: Só lateral, Zé, só lateral, porque quem vinha ali era o Lucas, a bola chegou no Diogo, ele tocou para fora, lateral, para o Daniel Bonfim fazer a cobrança.
0: E ele já cobrou, já deixou, entreguei agora para Igor. Igor tocou pelo meio, procura David, vem para fazer o corte de qualquer maneira, Monteiro. A bola volta com a equipe do Guaporé. Vai descendo com o zagueiro Daniel. O grandalhão zagueiro já toca, já deixa entreguei para André tocou para o Atman. Lá vai, joga, não foi o Atman. O jogador Anderson não foi, o Atma fica reclamando, é tiro de meta, Alberto.
1: É, porque o Atma tocou no vazio, né? Ponto futuro. E o Anderson ficou ali com o freio de mão puxado, não foi na bola, ela ganhou a linha de fundo, apenas tiro de meta para o Independência fazer a cobrança.
0: Obrigado você, Edmaré Urbano Santa Rosa, meus amigos de Sena Madureira, curtindo a nossa transmissão. Aí vai jogando o time tricolor com Anselmo Domira. Ele toca em trigueira agora para Troma breca, ele toca, devolveu para Anselmo para Diogo tocou pelo meio, procurou bem ali o Monteiro, Thiago Moreira, já deixou para Monteiro, devolveu para Thiago, ele tocou para Monteiro domina pelo campo defensivo da equipe tricolor, 0-0, ninguém mexeu no placar no Campeonato Brasileiro da Série D, sobrou para Anselmo domina campo defensivo, tricolor, tocou para Thomas domina, tá no campo defensivo do Guaporé, devolveu, sobrou para Diogo já deixa a bola entregando para Lucas Globo, ele já jogou para Monteiro para Anselmo, trabalha a altura da divisória do gramado, rompe a fronteira e menino, já tocou, já deixou para Cauã, lá vai ele, tocou para Kaique, com ele vem o lateral André, a bandeira tá no alto, Paulo.
2: Falta do atacante do tricolor, numa jogada aqui dentro da área que ele não conseguiu dominar a bola. Ô Zé, o tricolor durante a semana foi visitado pelos larápios, viu? Departamento lá onde funciona a sede do tricolor, aliás, o local de treinamentos, material, 8 bolas do futebol do sub-20, 4 do profissional e além de camisas e tênis foram levados.
5: Roçadeira, teçado.
2: E outras coisas que puderam levar.
5: Levaram tudo, Paulo Alberto.
0: Só não levaram quem não tava lá.
5: Não tava lá. Levaram tudo, Paulo
0: Alberto. É isso aí, já vai descendo o Guaporé. E a bandeira está no alto, Alberto.
1: É porque ficou enrolado aqui. É, o Daniel, número 2, juntamente com o Atman. É meia tua, quando para fazer o cruzamento, bola viu o fundo, eu tava aqui, apitável, bandeira tá, ó, saiu a bola, aí o árbitro demorou, mas depois apitou.
5: Nós não estamos sozinhos nesse sol quente, viu, Zezinho? Apesar de ser pouca gente da imprensa aqui, nós, né? Tem gente lá na redação do Acre News, meu amigo Evandro Cordeiro, meu compadre, com a sua equipe, tá lá curtindo o nosso transmissão, dizendo: um abraço pra velha guarda, Alberto Casa, Paulo Roberto, Azil Melo, só salvou eu que sou mais novo. Francinildo, o resto de dor da difusora. Abraço, meu amigo Evandro, obrigado pela audiência.
0: Um abraço, Evandro. Bom radialista, aqui o tricolor trabalhando pela sua intermediária com Monteiro já deixa para Lobo, ele já toca pelo meio, já dominou, já trabalhou, ficou dominado ali com Diogo já deixa ele trabalhando, domina pelo campo defensivo, 0-0, ninguém mexeu no placar aqui na arena Campeonato Brasileiro da Série D, na bola sobrou, ficou com Thiago Leite, deixou para Monteiro, olha o tricolor, jogou para Kaique, goleiro sai tranquilo, Paulo.
2: A jogada veio aqui pela direita, o Monteiro número 5 do tricolor, um dos bons que chegaram aí, que chegou no tricolor, meteu a bola no corredor ali no Kaique Gomes. Ele correu travado, Zé. Freio de mão até o limite puxado. E aí o Arthur saiu, fez a defesa, segue 0 Independência, 0 Guaporé.
0: A informação vem da nossa central.
6: A Holanda já está vencendo o Japão por 1-0 na Copa do Mundo.
0: Aí a informação de Darlene Cardoso, aqui tá 0-0, já sai jogando o Guaporé com David, David domina, deixou para Daniel, o zagueirão jogou agora para Natan, outro zagueiro rondoniense, trabalhando, dominando, já jogou pelo lado, cruzou, vem, faz o corte, a bola vai, sobrou para o goleiro Gustavo Alberto.
1: É, Lobo, tentou ali tirar... Sobrou, mas o Thiago Leite, o Thiago, melhor dizendo, e a bola sobrou pro goleiro.
0: É, tá falhando aí o microfone. Onde tá que tá?
1: Thiago Moreira.
0: É isso aí. A bola vai picar com a equipe tricolor, ficou com Cauã, Cauã domina, domina bem Cauã, ele já joga recuado, já deixou, trabalhou para o Thiago Moreira, jogou pela sua intermediária, dominando para Lucas Lobo domina, trabalhou, deixou, domina bem, fica ali para o Leite, suspendeu, mas vem para fazer o corte, é Daniel Bonfim. A bola vai sobrar, vai saindo pela linha de fundo e... Escanteio, Alberto.
1: Era, né, Zé, que chutou para trás. Chutou para trás o goleiro. Ficou olhando, né, e não acreditou. Ele disse, vai da bola. Como? Pois, tiro, vem aqui para bater o escanteio, o jogador do Guaporé, vem a numeração para... É, dizer o nome certinho, né, Zé?
0: Você tem que procurar uma posição aí melhor, porque tá falhando, ninguém tá entendendo nada. A bola vai sobrar, vai picar com o Guaporé, jogou cabeça na bola ali do jogador Ronaldo, joga a bola pela lateral. Aí estamos às 16h15 no Acre. Tempo e placar do jogo.

0: tempo. 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
1: Independência.
0: Tem zero.
1: Boré.
0: Também zero.
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0: 15 minutos, Raimundo Fernandes e o jogo.
3: O jogo tá bem à mercê de quem não quer ganhar. Independente um pouquinho mais aceso, com algumas boas jogadas pelo meio, mas não chegou no último passo certo. O Guaporé esporadicamente vai na área do Independência, e é isso aí. Jogo no meio campo, as duas equipes sabendo que já não precisa mais de muita coisa. Eu penso que o Pinto tá bela, mas pelo menos tem uma partida bem animada. O time demonstrando certo interesse de contar de ganhar.
0: E lá vai descendo bem, olha lá o Igor pela direita, cruzou, sobrou para Monteiro, de qualquer maneira aparece ali Diogo. Ela sobra, fica com Thomas, Thomas domina, deixou para Anselmo, Anselmo para Kaique, Kaique tocou para Thomas, dominando a equipe tricolor, a bola voltou, mas houve falta, Alberto.
4: Rapaz, antes da jogada da área, eles estouraram a bola, só da bola, Zé. O Igor Goulart, juntamente com o 10 do Independência, o Thiago Leite. Rapaz, acertaram só a bola, que tranca arrumado, viu? Na sequência, o Thomas foi derrubado.
0: Já está jogando Cauan, Cauan domina para o time tricolor, olhou para um lado, olhou para o outro, ele já joga, deixa aí para Anselmo, Anselmo domina, Ronaldo pede bola, ele passou, tocou, deixou para Cauan, para Anselmo, fica pedindo falta, mas não houve, diz o árbitro, nela sobra, fica com o André, André tocou pelo meio, para o David, já perdeu, mas vem o zagueirão Daniel. Joga pra frente, não tem ninguém do Guaporé. A bola volta, fica dominada com Monteiro. Monteiro já jogou, já deixou entregando para Cauã. Camisa número 15 do time tricolor. Ele jogou mais embaixo, deixando bem entregando para Lucas Lobo. Lucas Lobo para Thomas. Thomas domina a altura da divisória do gramado. Olhou para um lado, olhou para o outro. Tocou para Monteiro. Monteiro pelo meio para Anselmo. Anselmo já jogou para Ronaldo. Leva no peito, bota na grama. Já tocou e vereda-se ali pelo meio. Tocou pelo meio, aparece o zagueirão Daniel, ele já tocou, a bola sobrou com o Ronaldo, houve falta do Ronaldo, Paulo.
5: Em cima do Igor, Igor Goulart ali na intermediária, quando ele tentava sair na velocidade, foi tocado, ficou no chão, a falta marcada segue, Guaporé 0, Independência 0. E dentro dessa jornada, notícias do Independência, olha só, Zé. Próxima semana começa, essa semana começa a fase decisiva do Campeonato Brasileiro da Série D. Dos times desse grupo, todos anunciaram contratações na parada. O Independência, até agora, tem uma, e ninguém sabe se tem qualidade. E aí depois, todo o tempo do mundo, diz que terça-feira, devem chegar aqui 3 ou 4 jogadores, mas que estariam encontrando resistência por conta do investidor do clube que não quer meter a mão no bolso, não quer gastar para trazer algo de qualidade. Para trazer o faz-me de conta, deixa do jeito que está mesmo.
0: É verdade, os jogadores já se conhecem, né, com outros aí do sub-20, da base, alguns que estão se recuperando com problemas de contusão, outros de cartão, e o treinador da equipe tricolor vai arrumando a sua equipe para a próxima fase. E houve falta e o árbitro conversa ali com Kaique, Alberto.
4: Jogada temerária, Zé, imprudência ali do Kaique. Não foi, ele foi dar a bola, pegou a bola, mas ele deu carrinho, e carrinho frente é falta.
0: E já está jogando o Guaporé, ultrapassando a divisória do gramado, já vai dominando o Patrick, tocou para Igor Goulart, aparece de qualquer maneira, Diogo, a bola vai saindo pela lateral. Arremesso manual que pertence à equipe do Guaporé. 16:20 no Acre, tempo e placar do jogo. De 20 minutos passados, primeiro tempo, 25 por jogar. A aqui na Arena, primeiro tempo, no placar da Rede Pública de Comunicação, tá lá.
6: Independência.
0: Tem zero.
6: Guaporé.
0: Também zero.
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0: E olha, o Guaporé vai descendo pelo lado esquerdo com o André, mas a bandeira tá na no alto, Alberto.
4: O jogador do Guaporé, o André.
0: A informação vem lá da central.
7: Pela Série D, o Galvez já está perdendo do Araguaína por 2-0.
0: Aí veio a informação da Darlene Cardoso. A bola foi tocada lá pelo comando do ataque para Kaique. Vem lá o zagueiro. A bola voltou, ficou com o Patrick. Lá vai o Guaporé. Dominou, jogou, mas de graça ali para Thomas, Thomas entregando para Diogo, Diogo para Thomas, Thomas tentou passar, vem de qualquer maneira, vem ali, o jogador que era Lucas, ficou aí para Igor, Igor lá tocou para o Atman domina, pé canhoto, chutou, bateu no Igor lá, voltou para ele, tocou, vai marcar, frente a frente, joga! Passa! Tá da bola o Igor Goulart. Não toca com gol aberto. Alberto.
4: A bola chegou no Atma e os jogadores de defesa do Independência pediram impedimento. E o Bandeirinha segue o jogo. Aí o Atma perdeu o ângulo. Tocou, mas tocou errado ali pro Igor que entrava no meio, né? Sozinho dentro da pequena área. Só que ele tocou errado e a bola passou direto. Perdeu uma boa chance o Guaporé.
0: Já está jogando o time tricolor. Vai ficar dominada com Cauã. Cauã domina. Ele puxa para a perna canhota, tocou para Kaique. Kaique chutou, a bola bateu no zagueiro, sobrou. Ficou com o lateral esquerdo, o André, que já deixou bem, entregando para Patrick. Patrick suspendeu, jogou. Lá vai descendo o Lucas, domina bem, tocando. Ficou para o Atma, puxou. Tocou por baixo, toca o zagueiro, a bola bate no jogador do Guaporé e vai ao fundo, Alberto.
4: Ao ataque ali com o Lucas que tocou no Atma. O Atma serviu aqui o Danilo, que veio pela direita, quando foi apressado ali pelo jogador. Chutou de primeira e passou sobre a meta do goleiro Gustavo. 0-0 é o placar.
0: Estamos aos 23, primeiro tempo. Ninguém mexendo o placar aqui na Arena da Floresta, Campeonato Brasileiro. A Darlene já informou que lá em Araguaína, o Gavete vai perdendo já de 2-0 para a equipe do Araguaína, que também está classificado para a próxima fase. Já jogando Kaique, a bola sobrou, ficou dominada, camisa de número 10 ali, que era Thiago Leite, já tocou ali pelo lado esquerdo, lá vai ele, domina, puxa bem, passou, dominou, é o Diogo, tocou para Thomas, pedindo bola, camisa 8 ali, que é Thiago Moreira, ele já jogou, já deixou, tocou bem para Monteiro, Monteiro pelo lado direito para Ronaldo, Ronaldo para Anselmo, Anselmo jogou mais embaixo para Monteiro, Monteiro jogou atrás, fica dominado ali com o zagueiro que é Lobo, Lobo já joga, deixou para Diogo, Diogo para Lobo, Lobo trabalhando pelo campo defensivo da equipe do Guaporé, 0-0, ninguém mexeu no placar, ficou para Monteiro, Monteiro já deixou, já trabalhou para o Thiago Moreira, já jogou para Lobo, Lobo para Thiago Moreira, aí vem a informação.
7: A Holanda está vencendo o Japão por 2-1.
0: Olha aí a informação, é a Copa do Mundo, tocou bem ali o Cauã, mas a bola vai sobrar, ficar com a equipe do Guaporé, na domingo, já trabalha, jogou bem David, David já jogou, tocou entregando agora para Edson, Edson para Lucas, Lucas já toca, deixou para André, lá vai a equipe do Guaporé. Pedindo bola, tem Igor Goulart pelo lado esquerdo, recebeu, trabalhou, dominou, deixou para Patrick, Patrick já toca para Davis, Davis domina, já jogou para Lucas, pelo lado direito para Daniel Bonfim, jogou cruzado, cabeça na bola, Igor Goulart, é fogo!

0: tú guapo e com o La camisa número 7 aos 26 primeiro tempo agora aqui na Arena tá
1: guapo
0: veio e Gugu Lá
1: Independência
0: 2-0 Alberto
2: jogada pela direita Jotamelo, a bola chegou no Daniel que fez o cruzamento, aquela bola sem peso, tava totalmente na cabeça do Monteiro, aí subiu por trás dele e só escorou de cabeça para fazer o primeiro aqui na arena, agora no placar tá Guaporé 1, Independência.
0: Raimundo Fernandes, agora a parada técnica para aquela água.
3: É porque realmente está muito quente. Foi realmente uma falha de posicionamento do meio campo da defesa tricolor, no buraco, né? Defesa veio, a bola veio da direita e o Igor estava sozinho para escolher subir e testar com elegância. Longe das mãos do goleiro tricolor, 1-0, o time melhor acertou, porque o Independência criou algumas chances, mas não. Teve a capacidade de último passe colocar alguém na cara do gol, tanto é que o goleiro não fez ainda nem uma boa defesa, o goleiro adversário, mas o Independência tinha um volume de jogo um pouco melhor. Mas o Guaporé aproveitou que o Independência estava um pouco aceso, o lado aberto do campo, e ele foi pelo contra-golpe e fez 1-0.
0: Aí o Fernandes falou, você anotou 1 para o Guaporé, nenhum para o Independência. Lá em Araguaína vai ganhando do Galvez. E daqui a pouco vem mais informações lá da nossa central, da Darlene Cardoso, sempre deixando você atualizado dos jogos que estão sendo realizados pelo Brasil e pelo mundo. Voltando, já é os jogadores do Guaporé.
4: Ô, Jota.
0: Oi, Alberto.
4: Só para colaborar com o Fernandes ali, eu não sei se o Monteiro não subiu porque o sol deu no rosto dele, mas o certo é que o Igor, ele estava inteirão na bola, o Monteiro, na bola, se ele sobe, ele tira de cabeça. Aí não subiu, aí o Igor Goulart veio por trás dele e só escorou.
0: É isso aí, subiu bonito, viu? Subiu consciente, está aqui de cima da frente verde. Ele subiu e testou embaixo no canto direito do goleiro Gustavo, que não pôde fazer nada.
3: Uma espécie de marcação do Independência no meio de zaga, com o meio de zaga do Brasil ontem, né? Distância do zagueiro para o outro. O Ronaldo estava um pouco mais lá direito. Na verdade, o zagueiro tricolor não percebeu que por trás dele. Então foi o sol mesmo que atrapalhou, né? A bola veio do lado do sol. Certo? Que foi muito fácil o time do Guaporé fazer 1-0.
0: A bola já vai voltar a rolar aqui na arena. Já toca a bola ali, Kaique Gomes. Ele já deixou, já trabalhou, picou aqui para toma, deixando pela meia. Já dominando pela sua intermediária. Trabalhando bem para Thiago Moreira. Já deixou para Monteiro. Monteiro jogou para Lobo. Trabalhando pela sua intermediária para Thomas domina. Independência perdendo de 1-0. Aqui na Arena da Floresta, Campeonato Brasileiro da Série D. Já está jogando o time tricolor. Tricolor está classificado. Vai pegar o Manauara. Já informou o Paulo Roberto. Vai descendo o Ronaldo. Ronaldo deixou para Cauã. Cauã puxou para a perna canhota. Jogou cruzado. Ela passa, pica de graça. Para o goleiro atual, o Paulo.
5: A bola do Cauã, velho, ela viajou por toda a área, passou pelo Natan e também pelo Daniel Felipe. E aí o goleirão saiu ali porque o comandante Kaique Gomes também não chegou na bola, o Arthur saiu para ficar com ela. No placar, Independência 0, 1 para o Guaporé.
0: 16:30 no Acre, tempo e placar do jogo. Trinta minutos passados, primeiro tempo aqui na Arena da Floresta, no placar do governo do Acre, trabalho para cuidar das pessoas, tá lá.
1: Guaporé,
0: Igor Goulart.
1: Independência,
0: 0.
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2: RB Sumano, que pertence à equipe do Guaporé, aqui pelo lado esquerdo de sua defensiva, Leandro que vai fazer a cobrança, olha para um lado, olha para o outro, pedindo bola, tem o Lucas, o árbitro diz que é mais de atrás, ele ia, o árbitro diz, epa, ali para trás, a bola já foi tocada, ficou ali para Anselmo, Anselmo domina, dominou Anselmo, jogou para Kaique, Kaique para Anselmo, Anselmo já jogou, deixou aí para Thiago Moreira dominou, tocou para Thiago Leite, jogou pelo lado direito, procurou o Thiago Moreira, domina bem ao Cauã, fugiu do primeiro, tocou pelo meio, olha lá para Ronaldo, cruzou, cabeça na bola do Edson. Tira da grande área e ela volta. Vai descendo bem ali, Lucas. Lucas já perdeu. A bola voltou com o time tricolor. Sobrou, ficou dominado aqui com Kaique Gomes. Kaique Gomes tocando, deixando, entregando para Moreira. Deixou bem para Monteiro. Monteiro para Anselmo. Anselmo domina. Dominou bem. Anselmo jogou intrigado para Thiago Leite. Thiago Leite para Thomas. Thomas dominou para Anselmo. Anselmo devolveu. Tocou no fogo, mas vai, Thomas, ela vai saindo. E o Arthur vai aí conversar com alguém, hein, Paulo?
5: É com Edson Amorim, Zé. Ele vai lá dar uma bronca no 5 do time rondoniense. Aliás, não é bem uma bronca. Ele faz ali ele adverte ele, né? Chama a atenção dele de forma conciliadora por conta de uma jogada que teve aqui pelo lado agora há pouco e ele continua reclamando.
2: Acerto, aí já vai descendo a equipe do Guaporé, já vai trabalhando com o zagueiro, Daniel tocando para André, André jogou mais embaixo, deixou agora para Edson Amorim, trabalhando pelo campo defensivo do Guaporé, ganhando, tranquilo, satisfeito, deixou para David para Patrick para Edson Amorim, dominando bem pelo campo defensivo rondoniense, pisa em cima da bola, olha para um lado, olha para o outro, ele já joga em trigueiro agora para Natan, já estamos com 33 do primeiro tempo, 1-0 para o Guaporé, vai descendo, olha lá o time rondoniense com Patrick para Daniel Bonfim, invadiu, passou, deixou para Patrick tocando para Davis, vira a jogada pelo lado esquerdo para André, jogou, chutou, bateu no Ronaldo, voltou, cabeça na bola ali do Monteiro, da bola sobra, fica com Ronaldo, deixou para Monteiro jogou para frente, não tem ninguém, volta a bola para o Guaporé, ficando com Davidson domina, passou na primeira, da segunda, na terceira para o Igor, lá vai ele, vai marcar, tocou, é fogo.

0: Batman, camisa número 11, faz o segundo gol do Guaporé aos 34, primeiro tempo, agora aqui na Arena tá
1: Guaporé,
0: tem dois,
1: Independência,
0: não tem nada, Albert, do jeito que quiser, foram pronto. Praga não tirou, a bola chegou no Igor Goulart, que deu um tapa, o Atma, que vinha aqui pela direita, olhou a colocação de primeira, ele mandou rasteiro embaixo do goleiro Gustavo, que ficou só olhando ela bater na rede, é o segundo do Guaporé, a zaga tricolor, tá batendo cabeça, não tá jogando nada, e o ataque tá vindo do jeito que quer. Laranja Mecânica, 2-0.
2: 2-0, Raimundo Fernandes.
3: Esperar o quê? Independência já abdicou de jogar, pelo menos de atacar, né? Quando chega próximo da área, não consegue acertar o último passe, o Guaporé vem como que não quer nada. Nos contra-golpes, acaba que pega o vagão aberto na zaga tricolor e tá aí ampliando. E o Independência, se não tiver cuidado da forma que tá jogando, ele chega no ataque, não cria. Quando chega próximo, não acerta o passe, abre margem para que o adversário tenha todas as folgas no jogo.
2: Qual é a informação?
4: O Araguaína está vencendo o Galvez por 3-0.
2: É, sacode aqui, sacode lá. Está jogando a equipe tricolor. E que dominada aqui com o Ronaldo. Ronaldo domina, deixou para Anselmo. Anselmo olha para um lado, olha para o outro. Pedindo bola, tem Monteiro. Ele tocou para Monteiro. Suspendeu, jogou pelo lado esquerdo. Olha aí. Ficou para Daniel Bonfim, para o Atman. Levou todo mundo de vencida. Vai fazer um golaço. Por baixo aparece Monteiro. E faz o corte, Alberto, providencial Monteiro, Alberto.
0: É porque o Lucas imprimiu velocidade, passou a quinta, a sexta, se tivesse sétima ele tinha passado também, só que o Atman pedia do outro lado e o Lucas não tocou. O Monteiro chegou inteirão e jogou do lado, o Thomas deu sequência na jogada.
2: Já vai descendo, o Thiago Leite jogou cruzado, sobrou, é fora!

0: tricolor, Anselmo. Com a jogada toda pela direita, aos 37 do primeiro tempo, Independência diminui, Anselmo. Agora, aqui na arena tá.
1: Agora é.
0: Tem dois.
1: Independência.
0: Tem um, Paulo.
2: Assistência, aqui pelo lado direito, Cauã, Thiago Leite. A bola foi dividida aqui com o lateral André, que deu um bote errado, ficou deitado no gramado. O Thiago fez o cruzamento. A bola passou pelo Ronaldo aqui na primeira trave. O Kaique Gomes estava lá pelo centro. O Anselmo pediu, deixa passar. E aí o Anselmo deitou o corpo, deu uma chapada na bola. Lado do pé direito, dentro, canto esquerdo do Arthur, que foi numa chonada. Anselmo na chapada, vai lá agora no placar, 2 para o Guaporé, 1 para o Independência.
0: Quem sabe, sabe, Fernando, você vê o Anselmo sozinho, colocou de chapada, como o Paulo Roberto falou, o senhor tinha dado um tuba.
3: Foi só o Independência acertar o último passe, tinha que ter várias chances, poderia o placar não ser esse, poderia ser a favor do Independência. Só acertou o passe, a bola saiu, gol. Pela feitura, realmente o Anselmo bateu com... Lembrei do tempo que eu era artilheiro, bateu com chapa do pé, bacana. Golaço do Independência. Que o jogo fica melhor, né? Porque assim não fica só um fazendo gol. Falar, fascar, quem sabe? Daqui a pouco empata dentro do intervalo.
0: Já está jogando o Kaique Gomes, já perdeu. Tá negativo esse Kaique Gomes hoje, viu? A bola vai sobrar, fica com o zagueiro que é Daniel. Daniel já jogou, já deixou, já tocou, entregando para Natan. Natan pelo lado direito para Bonfim. Daniel Bonfim domina, dominou, tocou ali o Diogo, mas a bola vai saindo pela lateral.
2: Oi. Ô Zé, se não estou enganado, esse lateral esquerdo do Guaporé, o André, também atende pelo o codinome de Gaúcho, pseudo de Gaúcho, viu? Ele é meio estabanado, rapaz.
0: É mesmo, pode prestar atenção quando ele vai, olha aí, a bola vai sobrar, fica com o Igor Goulart, Igor Goulart domina, já pegou o André, o Gaúcho com o Monqueira, lá vai ele, invadiu, e vai receber,
4: vai tomar cartão.
5: Acabado de dizer como é estabanado, ele... na área, na segunda ele dobrou as pernas, caiu, olha aí, toma cartão o número 6, no ataque dentro da área do Independência.
0: Alô, Roberto, vou te dizer, viu? Esse aí, vou te dizer, meu. Rapaz, ele foi com vontade, meu irmão, bicho. A bola sobrou, ficou aqui com Independência. Fica dominada com Thomas. Thomas domina, dominou bem. Já estamos às 16 horas 41 minutos no Acre. Tempo e placar do jogo. Quarenta e um, primeiro tempo. 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Tá lá.
1: Guaporé.
0: Tem dois.
1: Independência.
0: Tem um.
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0: Olá, gente boa de Senador Guilmar, Platicas do Acrelândia, Capixaba é gente que curte a gente, Difusora Breve, FM 104,5 pra você. Você, deputado Solândia Brasileira, minha terra querida, minha terra natal, também Assis Brasil, tá todo mundo ligado com a gente. Meus amigos, hermanos de Cori Rapando, também curtindo, pela Aldeia FM de Brasileia e o Sistema Público de Comunicação, já está jogando o tricolor, trabalhando pela sua intermediária, perdendo de 2-1 aqui na Arena da Floresta. Campeonato Brasileiro da Série D. Esse tricolor que na próxima fase, já informou o Paulo Roberto, vai jogar com o Manauara. Primeira aqui, segunda em Manaus. A bola sobrou, ficou com Kaique. Kaique domina, domina Kaique, já toca, recuou para Monteiro. Pisa em cima da bola, trabalhando pelo campo defensivo da equipe tricolor. Já jogou, já deixou para Thiago Leite. Thiago Leite para Ronaldo. Ronaldo para Thiago Leite, para Monteiro. Monteiro para Diogo. Diogo domina, tá pelo campo defensivo. Tricolor já está no campo inimigo, já domina. Suspendeu, procurou o Anselmo, veio um zagueiro, sobrou, ficou com o Thiago, dominou Igor Goulart, já deixa pra ele, é o Andel. Andel domina, domina bem, Andel para Patrick, Patrick recua, deixando para Daniel, Daniel dominando, com ele vai ali o Cauã, ele recua para o goleiro, pé direito na bola, evita que a bola saia pela lateral, Igor Goulart, para o Guaporé, vira as costas para o adversário, que é o Thiago Leite, cutuca por baixo, Thiago, vem, Igor, coloca pela lateral. Mas o manual que pertence à equipe tricolor, fala, Paulo.
4: É para desfazer, Edu, não é o Gaúcho, não, viu? É o André mesmo, que inclusive joga de volante, que volante que joga pelo lado esquerdo, no Guaporé.
0: Tá certo, a informação do Paulo, lá vai o Diogo, ajeitou, pé canhoto, linha de fundo, Paulo.
4: Ele poderia ter feito algo que não fosse sair, velho. Tinha várias opções, tinha o Anselmo, tinha o Kaique, tinha o Cauã, mas aí ele arriscou. Aí chutou a bola à esquerda do Arthur, sem perigo, linha de fundo. 2 para o Guaporé, 1 para o Independência.
0: 44 minutos para o tempo regulamentar de jogo. 2-1 para o Guaporé aqui na Arena da Floresta. Campeonato Brasileiro, Sistema Público de Comunicação. Terça-feira, às 7 da manhã. Tem Bom Dia Aldeia, muitas notícias para você. Aqui no Sistema de Rádio de Comunicação do Governo do Estado, já está jogando o Anselmo. Anselmo é quem domina, Anselmo é quem trabalha, Anselmo é quem toca. Ele tocou, deixou para Thiago Leite, vai ao chão, pediu a pauta. É pauta, Paulo.
4: Falta, falta do Otman, em cima do Thiago Leite, aqui na intermediária. Aquela falta técnica segue 2 para o Guaporé, o Independência.
0: Já está jogando o time tricolor, já vamos caminhando para os 45, não vai ter acréscimo, o quarto árbitro está por ali, ele olhou para o árbitro, mas é o Anselmo quem domina. Oi?
5: 5.
0: Sim, 5 minutos. Vamos até os 50, lá vai Ronaldo, é falta dele, Paulo.
4: O Ronaldo dominou, Zé, dominou na caixa, botou no gramado quando ele tentava rasgar por dentro. Aí quem chegou foi o lateral, o André, tocou nele, falta aqui pelo lado da área, uma falta muito perigosa para o gol do Arthur. Quem sabe na bola parada. Antes do final do primeiro tempo, o tricolor possa chegar na igualdade do marcador, perde por 2-1.
0: Tem Anselmo, tem também ali o Cauã. Anselmo conversa com Cauã, ajeita a bola no gramado. Contado os passos para a formação da barreira da locomotiva rondoniense, o Guaporé. 4 homens, 5 homens, tem um deitado atrás ali. E o goleiro encostado no poste esquerdo, de sua cidadela. O Arthur vai lá e conversa com ele, viu?
4: Orienta contra os braços, viu?
0: É isso aí.
4: Ele pode fazer tudo, mesmo não meter o braço na jogada.
0: 5-5, lá vai Caim! Pra fora, Paulo.
4: É. Teve uma boa chance de chegar na bola parada. Só que a opção do Cauã, a bola subiu demais e foi embora sem perigo para o Arthur, que tem o tiro de meta para a cobrança. 2-1, vence o Guaporé.
0: Obrigado, obrigado você. De Feijó, Tarauacá, Vale do Juruá. Todo mundo ligado. Paulo Roberto, tem alguém se preparando para uma viagem ao Juruá, Paulo.
4: Tô sabendo. Vai sacolejar aí por cerca de 12, 14 horas.
0: É verdade. Lá vai descendo o Guaporé, linha de fundo é tiro de meta, Alberto.
5: E aí ele não pode nem utilizar a internet colocada no carro dele, né? Porque ele vai estar dirigindo, né?
0: É isso aí. Tá preparado. Tá tudo ok. Depois do Arraial Cultural, viaja, levanta voo pela BR-364. Lá vai descendo o time tricolor, lá pelo lado esquerdo. Jogou, cruzou, cabeça na bola do zagueirão. Voltou para Thomas, pé canhoto. Linha de fundo, Paulo.
4: Bancada do Thomas, hein? Jogada que veio lá pelo lado com o Cauã. O zagueirão da 4 do Guaporé, o Daniel Felipe, fez o corte, só que cabeceou para frente da área. Do jeito que veio, o Thomas arrumou, soltou a pancada. Ela subiu, Zé, mas não foi tanto não. Passou assustando o Arthur, foi embora pro fundo. Segue 2-1 para o Guaporé.
0: 48, vamos até os 50. 2-1 para o time do Guaporé. Igor Goulart e Watman. E Anselmo para o tricolor. A bola subiu e desceu ali no Monteiro. Monteiro domina, tocou mal na bola. Voltou, olha lá, vai descendo. É o Lucas pelo lado direito para o Guaporé. Passou, dominou, cruzou. Vem ali. A zaga tricolor coloca pela lateral. Arremesso manual que pertence ao Guaporé. Lá pelo lado direito de seu ataque. 48. Vamos caminhando para os 49. 49 minutos passados, primeiro tempo. Vamos até os 50. 2-1 para o Guaporé. A bola foi acionada, ficou para Thomas. Thomas suspendeu. Jogou. Sentiu a cabeça ali o jogador tricolor, Alberto.
5: É porque o Natan, Zé, chegou por trás, fez a falta no Kaique Gomes.
0: Já vai ser feita a cobrança da falta, já cobrou Thomas, Thomas já deixa para Diogo. Diogo tocou ali pelo meio, trabalhando bem, vai ficar ali para Thiago Moreira. Thiago Moreira domina, ele já desce, tocou, já deixou para Diogo. Suspendeu ali pelo meio para curar para o Thiago Leite, mas a bola volta, fica com Diogo. Diogo tocou pelo meio, a bola vai sobrar, vai ficar com o Guaporé e houve falta, Paulo.
4: Cauã, falta do Cauã em cima do lateral direito do time rondoniense, lá pelo lado, falta em cima do Daniel. E aí o árbitro parou e anotou, jogo caminha para o seu final, 2-1 para o Guaporé em cima do Independência.
0: Pois é. 49, vai terminar o primeiro tempo, 2-1 para o Guaporé. A bola foi jogada pelo comando, cabeça na bola, raspinha na cabeça do Monteiro para o goleiro Gustavo, que sai jogando com o Ronaldo. Ronaldo pelo lado direito do campo defensivo tricolor. Já deixa entregando para Monteiro, Monteiro para Lucas Lobo. Lucas Lobo livre de marcação, já sai jogando para o time tricolor, para Thomas pelo lado esquerdo. Dominou, já tocou, trabalhou para Anselmo. Anselmo jogou para Diogo. Quando termina o primeiro tempo, 2 para o Guaporé, Igor Goulart e o Atman. 1 para o Independência, Anselmo, Paulo Alberto.
5: É, vamos chegar aqui no Goulart, Zezinho. Ele atuando novamente na terra que você já passou pelo Galo, né?
7: Sim, sim, muito feliz. Poder voltar aqui no Acre e ser muito feliz com esse gol.
5: Viu que o zagueiro não dava para subir, você subiu com o estilo aí?
7: Sim, sim, eu esperei o momento certo ali. A gente também já vem treinando essa jogada e eu antecipei ele foi muito feliz.
5: Tá, e está aí, Igor Goulart, Paulo.
4: Vou falar aqui com o Ronaldo, fala desse primeiro tempo. O Independência não estava tão mal no jogo e toma 2 gols, aí a situação fica complicada.
8: É verdade, a gente começou conseguindo impor nosso ritmo de certa forma, mas tomou 2 gols ali em 2 desatenções nossas. Conseguimos fazer um gol, né? Chegar perto do placar, que deixa o jogo em aberto. Vamos botar para o segundo tempo melhor, para a gente conseguir empatar e quem sabe virar o jogo.
4: Se dá uma caprichada, poderia ter e pro intervalo já empatado esse jogo.
8: É verdade. Tem mais capricho ali na hora da finalização, do último passe ali, para conseguir fazer o segundo gol aí.
4: Obrigado, Ronaldo. Alberto.
5: É, e o número 9 aqui, que é o Lucas, ainda sai reclamando ainda do treinador, porque naquela bola que o Thomas chutou ali, ele queria que o Lucas desse um pique voltando a marcar. E o Lucas ficaram batendo boca os dois aqui. Então, até agora, o Lucas desceu reclamando aqui.
4: Bem, por aqui, intervalo, Independência já desceu, já foi embora para o vestiário. porque agora o Ivan vai tentar dar uma consertada, uma arrumada na equipe pro segundo tempo. Perde por 2-1, dizendo que qualquer resultado aqui não vai alterar em nada a quarta colocação do Independência nesse grupo 2.
5: Exatamente. Campo de jogo, Paulo Rocha.
4: E Alberto Casa.
5: Vamos passando a bola para nossa central.
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7: Agora no Acre são 16 horas e 58 minutos. Fim do primeiro tempo. As equipes de Independência e Guaporé foram para o vestiário. Por enquanto, os visitantes estão levando a melhor. O Guaporé vence o Independência por 2-1. Daqui a pouquinho a bola volta a rolar para a etapa final. Você não perde nenhum lance aqui com a gente. A gente vai para mais um giro. Olha, vamos falar aqui sobre os times acrianos que estão em campo, porque olha só, gente, placar elástico. O Galvez vai sofrendo um revés e perde para o Araguaína por 3-0. Tudo igual no confronto entre Porto Velho e Humaitá. O placar segue fechado em 0-0. E a gente também falou para você de Copa do Mundo, o maior espetáculo da Terra, está a todo vapor na América do Norte. Goleada hoje histórica mais cedo da Alemanha, que não tomou conhecimento e atropelou o Curaçao por 7-1, minha gente. E em andamento, diretamente de Dallas, nos Estados Unidos, Holanda e Japão estão empatando em 2-2. Logo mais às 18 horas, horário Acre, a bola vai rolar para Costa do Marfim e Equador. E para fechar a noite, às 21 horas, horário Acre, Suécia e Tunísia. Vamos falar para você aqui das séries B e C do Brasileirão. Pela série B, encerrado, o Juventude fez o dever de casa e bateu

0: A Ponte Preta por 3-0. Tudo igual, São Bernardo e Sport ficaram em 0-0. Mesmo placar em de empate, né? Em 1-1 entre Atlético Clube e Goiás. Pela Série C, o Brusque tropeçou e perdeu para o Santa Cruz por 1-0. Já em Belém, o Paysandu acabou superado em casa pelo Inter de Limeira por 2-1. E já já eu volto com mais resultados dos jogos em andamento, porque agora as cartas estão na mesa para análise detalhada desse primeiro tempo. Vou tocar a bola para o meu querido amigo Raimundo Fernandes.
1: Comenta aí, Raimundo Fernandes.
2: Obrigado, Darlene. Obrigado, pessoal da técnica. Forte abraço, né, pessoal que está aí trabalhando nessa véspera de feriado, já que amanhã é aniversário do Estado do Acre. É, feriado estadual. Então, é um dia que comemorou 64 anos de elevação do território federal do Acre, a categoria de Estado. Acre está quase a minha idade, né? 64 anos. E o Zé botou aqui mais 5-0 pro Galvez perdendo. Ah, Daiane, é só contando os gols. Mas também com uma partida interessante para quem está lá no campo, porque aqui em cima não está legal, não. Muito, muito calor aqui na Arena da Floresta, cabine, né? E hoje não tem uma nuvem para nos ajudar e nem um ventinho para ajudar a passar o calor. Mas lá dentro, o time do Independência, que está atuando hoje todo com time metade, mais da metade, de jogadores que não viu jogando, está de Gustavo, Lucas, Lobo. Na verdade, quem está lateral direito é o Ronaldo. O Ronaldo, o Thomas e o Diogo. O Thomas está lateral esquerdo. O Monteiro, o Thiago Moreira e o Thiago Leite. O Cauã, o Anselmo e o Kaique Gomes. O time do Guaporé de Arthur, Daniel, Natan, Felício e Andrés, que não é do Palmeiras. Andrés. O Edson, o Demerson e o Patrick, o Igor, Goulart, Lucas e o Ótima. Tá vendo aqui? Agora sim. Aqui é o meu. Agora é no fone que tá dando mau contato ali. Na verdade, uma partida em que o time do Independência, mesmo com o seu desfalques, criou aos primeiros 10, 15 minutos mais jogadas, com mais condições de fazer gols do que o time adversário. O Debreu trabalhou um pouco mais a bola dentro da intermediária adversária, mas o último passe não saía com precisão. Isso provocou que, nos contragolpes, o time do Guaporé fosse mais obediente na parte de aproveitamento de jogadas e fez abrir o marcador exatamente com o Igor Goulart aos 26 do primeiro tempo. Bola alçada da direita, os dois zagueiros do Independência perderam o tempo da bola, igualmente os nossos dois ontem contra o Marrocos, da seleção brasileira, e aí sozinho o Igor subiu e testou. Daqui dá para acreditar que a questão do sol deve ter atrapalhado um pouco a zaga tricolor, mas não justifica a falta de posicionamento em campo. O segundo gol do time do Guaporé saiu aos 34 do primeiro tempo. Mais uma jogada, quando a defesa perdeu a bola aqui na intermediária, jogada bem construída, mas que não teve o último passe com perfeição. No contragolpe, o Guaporé lançou na direita e aí veio para a esquerda. A bola passou por toda a pequena área e do outro lado, o Ostman foi lá e fez o gol 2-0 para a equipe do Guaporé. O Independência não perdeu o ímpeto da partida, continuou jogando na mesma precisão. Ronaldo atuando lá na direita, deixando lá atrás o Lobo, né? E num desse cruzamento, ele trancou a bola com o lateral do Guaporé, e aí ele pediu até falta, o lateral perdeu no pé de ferro, bola forçada na área, sobrou para o Anselmo, que num belo gol chapou para fazer 2-1 Independência aos 37 do primeiro tempo. A partir daí, algumas outras jogadas também foram construídas, né? Apenas poderia ter conseguido o empate, tivesse perfeição, repito, nas jogadas, no toque de bola último, algumas vezes há uma espécie de indecisão, se cruza, se dribla, se falta o posicionamento de quem está chegando de trás, isso faz com que o time do Guaporé, mesmo sem muita vontade, consiga pegar os contragolpes e sair se posicionando melhor para o ataque. E algumas vezes até perdeu a chance de ampliar o placar. 2-1 acaba sendo um placar justo, embora que destacando que o Independência tenha tido maior...
3: Mudar, hein?
2: Oi?
3: Mudar dois aí, Guaporé. Sai o C, o André, que é o gaúcho, Caetano com a 16. Sai o Igor Goulart, todo o primeiro gol, entra o Diogo Amaral, número 20.
2: Diogo. Fala aí, Amaral, um abraço pro pessoal do Amaral. O Amaral, Zezinho, aquele lá da extrema, que tá morando no Esperança, lá que nós comia tudo, lá no jantar, no almoço e tal. O Independência, por enquanto, tá a mesma equipe, Lopé? Ou vai mexer também? Por enquanto, estão só articulando.
4: É, o Independência... Oi, Fernandes.
2: Vai mexer, tricolor, não?
4: Não tem muito o que fazer, não, Fernandes. E só confirmando, né? Acho que o Alberto, inclusive, já confirmou aí. Era o gaúcho mesmo, viu?
2: Era?
4: Sim, lateral esquerdo. Rapaz, ele era meio estabanado.
2: Continua sendo, né, Paulo Alberto?
4: Você continua sendo, rapaz, né? Aqui, continua
2: saiu
4: sendo.
2: Daqui, foi pegar o cartão lá no...
4: Foi lá dentro da área. O lance do gol aqui, você viu, ele quase se quebra, sozinho.
2: Vai começar o segundo tempo, agora com... Daqui a pouco o sol vai deixar o Zezinho de sofrer. Rolou a bola e mais emoções com ele.
5: Zezinho Melo.
6: Apita o árbitro. A bola rola e o sistema público de comunicação não enrola. Já sai jogando a equipe tricolor, descendo pela sua intermediária, através de Lucas Lobo. Ele já deixa intrigando para Monteiro. Monteiro domina pelo campo defensivo da equipe tricolor, ganhando de... perdendo de 2-1. Ele já jogou ali para o Cauã, procurava alguém pelo lado esquerdo. Ninguém foi. Quem foi? Foi o goleiro Arthur, que sai jogando para a equipe do Guaporé. Já sai jogando o Guaporé pelo lado direito, dominando bem aqui para Daniel. Daniel inverte a jogada.
4: José.
6: Do lado esquerdo. Oi.
4: Rapaz, tá 7-0 lá em Ariquemza.
6: É.
4: E 6 lá em Araguaína.
6: É, tava assim que ainda agora, já fizeram um.
4: Tá 6. É muito gol, 13 gols rodando pelo mundo aí, né?
6: É verdade. Tá pior do que Curuçal. Só perdeu pra Alemanha 7-1.
3: Ainda tem 40 minutos.
6: É verdade. Lá vai descendo, olha lá, Lucas cruzou, vai marcar, defendeu o goleiro com o pé direito, um chute do Diogo Amaral, Paulo.
4: Que defesa essa agora, a defesa de pura agilidade do Gustavo, depois do cruzamento feito do Daniel aqui, ela sobrou ali na frente da área. Aquela bola, Zé, que é muito difícil pro goleiro, porque ela ainda no meio do caminho, ela ainda bilou. Ela não chegou a desviar. Ali no jogador de área do Independência, e tem um jogador do Independência que não
6: tá
4: passa bem, mal. Isso?
6: Tá.
4: Oi?
6: Tá passando mal, tá vomitando aí, Paulo.
4: Tá. Não tá bem ali. Foi solicitado, olha, foi solicitado o médico rapidamente, ele já foi pro campo, não dá pra ver quem, Zé. Acho que é o Lobo, não. É o Lucas Lobo.
6: É.
4: Certo? Não passa bem nesse momento. Ninguém sabe o que foi consumido por ele no vestiário, no intervalo. Sempre muita fruta, né? É água, é isotônico.
6: Com essa quintura, Paulo, vou te dizer, meu amigo.
4: É o Lucas Lobo mesmo, tá de pé. O número. Na verdade, é o Diogo, Zé. Lateral esquerdo do Independência. Não é o Lobo, é o Diogo. Que tá caído ali, tá saindo, retirado de campo pelo médico, o Thomas tá caído, já foi atendido e já está de pé o lateral esquerdo, ala esquerda do tricolor. É o Diogo que não passa bem nesse momento.
6: O médico observa ele aí,
7: né? É, não está bem.
3: E o outro médico está indo também, está entrando em campo aí, ó, de camisa preta, calça jeans.
7: É. Vai saindo aí o Diogo.
4: Diogo e o Thomas vão ter que deixar o gramado, né?
2: Se fosse
4: atendido em campo.
2: Hein, Zé?

0: Se fosse o saudoso rei do Brega, ele tinha almoçado carne de porco, mas não foi o caso aqui. Foi algum líquido, né, que ele tomou ali no vestiário. E às vezes
1: e você está com muita
0: sede e acaba que provocando esse tipo de coisa.
2: Ah, o Israel com a 30, eu acho que o Diogo não volta, exatamente. Vai lá o Diogo, fica fora, né? Vai buscar recuperação. Israel com a 30 vem pro campo numa Independência. Onde fica todo o sistema defensivo do Tricolor agora? O Thomas é um verdadeiro lateral agora, um ala.
1: É verdade. Diogo não tá bem, saiu do jogo, entrou aí o Israel. É, que é um atacante. E Thomas vai ficar aqui pela ala. E é ele que está com a bola, que vai dominando. Ele já toca, já deixa, ele tocou, entregando agora para Lobo. Lobo para Thomas, Thomas domina. Ele deixou, tocou, entregando para Thiago Moreira. Thiago Moreira jogou, ficou para o Monteiro, toca pelo meio para Ronaldo. Ronaldo para Thiago, Thiago para Kaique. Vem ali, rouba ali o couro da equipe do Guaporé. Vai descendo pelo lado direito, Daniel dominou, deixou aqui para Lucas, invadiu, vai cruzar, segundo, defendeu o goleiro, a bola sobra, fica com a equipe do Tricolor. Vai jogando o Lucas Lobo, domina pela sua intermediária, tocou curtinho, deixou intrigueira agora para Thomas. Thomas domina bem Thomas, ele joga lá pelo lado direito, ficou para Ronaldo, Ronaldo dominou. Ele tocou ali pelo meio, já perdeu ali o Anselmo. A bola vai voltar a ficar com o Guaporé. Fica pela sua intermediária, ali tá perto de Caetano. Caetano já jogou para Natan. Natan domina, deixou para Daniel Bonfim. Daniel Bonfim tocando para Natan. Natan deixou para Daniel. Trabalha pelo campo defensivo da equipe do Guaporé, ganhando de 2-1. Ele suspendeu, jogou aqui pelo lado direito, mas ela vai voltar, vai ficar com o Lobo. Lobo jogou Coutinho, já deixa bem, vai dominando, ficando para Thomas dominou para Anselmo, puxa, passa, vai ao chão, recebe a falta, Paulo.
2: É o Edson Amorim, é aqueles volantes que quando sai para parar a jogada, e foi o que ele fez. O Anselmo dominou, ia girar, ele deu embaixo, o Anselmo ficou no gramado, o árbitro do lado viu e anotou. 2 Guaporé, 1 Independência.
1: E já está jogando ali Monteiro. Monteiro domina, dominou Monteiro. Já tocou, deixou para Kaique. Kaique está perdido. Ficou para Anselmo. Olha lá para Israel, vai sair o gol. Sai o goleiro e segura, Alberto.
3: Ele não assistiu com Marrocos ontem, né? Porque ia só dar um tapinha na bola embaixo, a cavadinha, Zé. Mas ele correu com o freio de mão puxado, lavava
1: a bola. Olha lá, o Guaporé tocou, defendeu o goleiro Gustavo Paulo.
2: Daqui a pouco, o treinador do técnico do Guaporé vai perder a paciência aí com o comandante Lucas, o número 9 do time visitante. Ele saiu na frente do Gustavo. Tava só a escolher o canto, chapar e botar dentro do gol. Ele conseguiu chutar a bola em cima do goleiro do Tricolor, que mais uma vez fez uma boa defesa. Segue 2 para o Guaporé, 1 para o Independência.
1: 17:13 no Acre, tempo e placar do jogo. 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
4: Guaporé!
1: 2!
4: Independência!
1: 1!
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1: Ele tá indo, Fernando. Tá se escondendo, Fernando. Já sai jogando o time tricolor com Anselmo. Anselmo domina. Ele já deixa, já trabalhou para Thiago Moreira. Thiago Moreira dominou para o Monteiro. Olha lá para Anselmo. Anselmo pelo lado direito para Ronaldo. Ronaldo domina para Anselmo. Anselmo dominou. Olha o time tricolor procurando o gol de empate. A bola vai sobrar para Thomas. Thomas jogou mais embaixo, deixa a bola para Lucas Lobo. Lucas Lobo para Anselmo, procura organizar. Era o Thiago Moreira, já tocou para Anselmo. Anselmo pelo meio para Israel. Israel Léo para Anselmo. Anselmo jogou pelo meio, pé direito nas mãos do goleiro Alberto.
3: É, rapaz, o Thiago Leite, né, recebeu ali do Anselmo, já girou pro gol, só que girou onde o goleiro estava, né? Tava bem colocado ali o goleiro Arthur, só segurou firme, 2-1 Guaporé.
1: E já está jogando o tricolor, procurando o gol de empate aqui na Arena da Floresta. Já vai descendo, olha lá, invadiu, caiu, pediu a falta, o Arthur disse que não houve nada, ficou ali para o Edson, já jogou, deixou pelo lado direito para Daniel Bonfim. Daniel Bonfim livre de marcação, já tocou, já deixou para Edson, dominou, lançou pelo lado esquerdo, fica com Caetano, lá vai ele pelo lado esquerdo, dominou, pode tocar, demora demais. Ele jogou, a bola passou pelo Diogo Amaral, fica dominada com Thomas para Anselmo. Anselmo para Lobo, Lobo já deixa, já sai jogando, já dominando para Israel, Israel já joga para Thomas. Thomas domina bem pelo campo defensivo da equipe tricolor. Já vamos caminhando para os 10 do segundo tempo, 2-1 para o Guaporé, sai jogando Thomas domina, jogou para Israel, já deixou para Anselmo, Israel pede bola, empiou na dividida por ali, aparece o jogador do Guaporé, não brinca, bota pela lateral, arremesso manual que pertence ao tricolor, a bola voltou, ficou com Anselmo, tá pelo lado esquerdo, domina bem Anselmo, ele toca embaixo, já deixa aqui para Thiago Leite, já deixou para Thomas domina, deixou para Thiago Moreira, já loga pelo lado para Ronaldo, pé direito, linha de fundo, Alberto.
3: Arriscou ali o Ronaldo, mandou para a linha de fundo, o goleiro só conferiu quando agora caiu, né? O Daniel Bonfim, arriou, tá pedindo a maca já.
1: 17:17 no Acre, tempo e placar do jogo.

0: No placar do Sistema Público de Comunicação, tá lá.
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0: Arnaldo Fernandes, segundo tempo, 10.
4: A Independência parece que, mesmo com seus erros, tá tentando empatar o jogo, né? Tá mais animado, tá buscando, tá tentando. Pelo menos buscar o empate para não sair de toda. Enquanto o Galvez é surrado lá fora, para não perder aqui em casa, né?
0: É verdade. Mas daqui a pouco vem as informações aí do jogo do Galvez e também do Maitá, que o Paulo Roberto já deu uma pincelada que está tendo goleada. Olha lá o tricolor! Cruzou a bola, passou
1: mudar,
0: ao fundo, Alberto.
1: Vai mudar, vai, já saiu o Daniel Bonfim, vai entrar o Lucas Gomes, agora número 13 na equipe do Guapé. Já tá ali prontinho.
0: Lucas Gomes.
1: Isso.
0: É, número 13, já entrou, né, Alberto?
1: Já, entrou, ele tá, entrou bem na sua frente.
0: Lucas Gomes, número 13. Lateral direito da equipe do Guaporé. Já sai jogando a equipe rondonense. Jogou, mas está impedido ali o jogador do Guaporé, Paulo.
5: Estava impedido o Atman. E a bandeira subiu. Ô Zé, na sexta-feira nós tivemos no TJD o pleno reunido para analisar vários processos. Tinha Santa Cruz, São Francisco. Tinha Pedro Ernesto Balu, técnico do Santa Cruz, só que esse processo foi retirado de pauta, né? O denunciado Balu, por fala aí que teria transgrediu o linguajar do futebol. Vai lá.
0: Olha lá o Guaporé pra fora, Paulo Roberto!
5: É, o Gustavo vai ter que ficar aí, viu? No chão e botar um saco na cabeça, porque ele tava com a bola dominada. Ele deu de presente o Atman, que se ele rola essa bola no meio, ali pro número 20, que era o Diogo Amaral, ele marca o terceiro gol do Guaporé. Mas ele preferiu chutar direto, a bola foi embora pro fundo e ele continua se desculpando ali com o número 20 da representação do Guaporé. E o Gustavo aqui, né, dizendo que sentindo câimbras e um migué. Daqui a pouco eu trago essa informação.
0: Tá certo, aí vem a informação.
6: O Araguaína está goleando o Galvez por 7-0 pela Série D.
0: Aí a informação da Darlene 7. Virou moda, foi, Fernando? O CSA meteu 7-1 no Atlético da Bahia pela Série C. Alemanha 7-1. Agora,
4: o Galvez está pagando um preço por dividir o time. Aí nem mel, nem cubuca, né? Dividiu o time pra treinar alguns jogadores, ou seja, treinou mal, apanhou lá, apanhou cá, agora acabar sendo mais goleado do que o próprio Maitá.
0: É o seguinte, vai pagar excesso de bagagem. Tá jogando a equipe do Independente ali, pela sua intermediária, tá jogando bem ali o Gustavo. Gustavo para Thomas, Thomas domina bem Thomas. Atenção, escorregou o Thomas, a bola voltou, ficou com o Guaporé 2-1, já tocou, deixou aqui para o Atman, tá impedido 11 do Guaporé, Paulo.
5: O Diogo Amaral, quando fez o toque, ele já olhou no bandeira, né? Sabia que o Atman tava impedido, número 11 do time do Guaporé, tanto que o próprio Atman correu olhando pro assistente, viu que estava impedido, deu aquela reduzida, desacelerou. Guaporé segue vencendo por 2-1. E aí Pedro Balu teve a sua denúncia, o seu processo retirado da pauta. A mesma coisa também o Santa Cruz, através de sua defesa, o advogado que estava presente no pleno. O Luiz Henrique, popular Psica, ele havia sido apenado por 6 jogos do campeonato estadual na expulsão do jogo do Galvez contra o Maitá. E multado em R$500 mil, ou R$500, R$500 mil, por ter sido julgado a revelia. E aí o Psica recorreu. Ele mesmo foi lá e fez sua defesa. E aí os auditores o juiz do pleno, resolveram reduzir para 40 dias a pena e R$250 a multa imposta ao jogador. O Psica disse que o clube sequer o comunicou, não fez a defesa, não comunicou e por conta disso ele foi julgado à revelia. O outro julgamento envolvendo o quarto árbitro de um jogo feminino de 2025, o Marcos Paulo e o Ivan Mazuia, que é o técnico do Independência, na época treinador do futebol feminino de Sena, prescreveu, os dois haviam sido punidos, né? Mas aí quando houve um recurso, e aí prescreveu porque eles recorreram 4 dias após o prazo limite de recurso. E o outro julgamento, esse, foi a portas fechadas, nem que os outros não sejam, né? Os outros também são a portas fechadas. Mas esse julgamento envolve uma situação de fraude envolvendo o técnico do Independência, Ivan Mazuia. O presidente do tribunal, Marcos Mourão, pediu que todos que não fizessem parte do processo, que se retirassem da sala, ficando somente advogado do Independência, a pessoa denunciada, o Ivan Mazuia, e os diretores do clube tricolor. Inclusive estavam presentes João Paulo, o diretor de futebol, José Eugênio de Leão Braga, presidente, e o Ilimani Soares, que quer ou quer não, também funciona como um dos diretores do clube tricolor. Esse julgamento acabou suspenso por de mais de uma hora de julgamento de sessão, ele acabou sendo suspenso e será retomado no dia 18. Há informações de que estava 4-1 para a condenação do Ivan Mazuia e também do clube tricolor no pleno do tribunal. Mas no intervalo, no final do jogo, eu vou ver se o João Paulo Junqueira fala a respeito dessa situação, porque ninguém quer tocar no assunto.
1: Vai lá, Zezinho. Sai o 10 Patrick e entra o Mano 19. Mano 19 no lugar do 10 Patrick.
0: Está surgindo e aparecendo, descobrindo coisas no nosso futebol. Já está jogando a equipe do Independência. Ronaldo recebeu o amarelo do lado de lá, ainda agora há pouco.
1: Porque ele pegou na passagem o Caetano, né?
0: Pois é, já está jogando. A bola sobrou, picou aqui para Israel. Israel cruzou, cabeça na bola do Natan. Ela volta, picou com Thomas. Toma para Thiago, vai ao chão, é falta, Alberto.
1: Falta ali na intermediária a favor do Independência.
0: Já estamos a 18 minutos, vai haver alteração de Independência. Vai saindo o 10 e entra o...
5: Vai para o Matheus Lemos. Sai o Thiago Leite e entra o Matheus Lemos com a número 11, né?
0: Matheus Lemos. Entra com a camisa número 11 na equipe do Independência, que vai perdendo de 2-1. Já estamos às 19 minutos da etapa final. Lá vai Matheus Lemos, cruzou, zagueiro Natão, chega na hora certa, Alberto.
1: Fizeram uma tabelinha aqui, né, o Israel e o Matheus Lemos, mas cruzou o pique, já vinha para... foi para a linha de fundo. Escanteio que é certo. Vai para a cobrança.
0: Vai fazer a cobrança lá pelo lado esquerdo. O árbitro vai lá. Olha a posição da bola. Agora sim. Anselmo colocou no lugar exato. Vai ser cobrada a cobrança do escanteio. É Anselmo. Pé direito à meia altura. Aparece para fazer o corte. É o Lucas Gomes. Ela voltou. Ficou dominada, contricolou pelo lado esquerdo, é Israel. Israel domina, deixou para Lucas. Dominou bem ali, Matheus Lemos. Deixa pela intermediária, pelo lado. Dominou pelo comando.

0: goleiro tricolor Gustavo. A bola do Antman, o Mano tinha velocidade, ganhou do Israel e também aí do Lobo. Tinha o gol a mercê, ele ficou na dúvida. Chuto, dribla o goleiro e acabou perdendo a jogada no chão pro Gustavo, que na ponta dos dedos aqui, contando, já evitou uns dois aí. 2 ou 3, continua 2-1 para o Guaporé.
1: É, não está deixando a desejar. Gustavo está bem no jogo. Mas vai descendo o time tricolor para a Coreia do gol de empate. A bola espirrou, sobrou, fica dominada ali pelo campo defensivo com Monteiro. Monteiro domina, ele já jogou, já deixou para Thiago Moreira. Thiago Moreira deixa para Israel. Ele vira o jogo, a bola voltou, ficou, domina bem ali pelo meio. Olha o tricolor, desceu. É Israel para Thomas. Toma, domina, o Guaporé tá todo recuado, a bola voltou para Ronaldo, Ronaldo domina para Thomas, Thomas dominou, pode tocar, demora demais, ele já jogou, já deixou para Israel, Israel domina, devolve para Thomas, a bola passa por ele, vai dominar lá pelo lado direito, evita que a bola saia pela lateral, já sai jogando, é a rede pública de comunicação do Campeonato Brasileiro da Série D. Olha o Thomas, olha para um lado, curtinho, dominou, Thiago Leite, já deixa para Israel, pelo lado esquerdo, pelo comando, antecipa-se, sai jogando bem ali, o Edson, já jogou pelo comando, procurava o Mano, a bola vai sobrar e vai ficar. Mano queria levar de conversa o árbitro da partida, viu? 17:28 no Acre. Tempo e placar do jogo. Vinte e dois minutos passados, segundo tempo. 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
2: Guaporé.
1: Tem dois.
2: Independência.
1: Tem um.
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1: Raimundo Fernandes e o jogo.
4: Olha, de tanto errar o Independência no ataque, proporcionou os contragolpes, e de tanto errar o time do Guaporé, as chances que cria, as oportunidades que o Independência está proporcionando, na verdade o Guaporé não está criando nada. O Independência está entregando, está proporcionando, quando vai e perde a bola no ataque, abrindo posicionamento de vantagem para o time adversário. O jogo está 2-1, poderia ter para cá bem mais elevado se não fosse as inúmeras oportunidades criadas tanto pelo Guaporé, tanto pelo Independência.
1: Já sai jogando, mas o Arthur já parava. Impedimento, Paulo.
0: É, impedimento do Mano. Bola veio longa, o Mano é impedidaço, bandeira no alto, confirmou o árbitro, segue 2 para o Guaporé. Laranja Mecânica, lá de Rolim de Moura, 1 para o Independência.
1: Pois é. É isso mesmo. Lá vai descendo o time tricolor. Vai descendo pelo lado. Voltou. Toca errado. A bola volta, fica com a equipe rondoniense. Vem descendo pelo campo defensivo. Iluminou. Recebeu a falta, Alberto.
5: É, falta do Thomas, vai tomar cartão amarelo. Falta sem bola, ele trombou ali com o jogador. Aí toma cartão amarelo agora o 16 do Independência.
1: Cartão amarelo para o Thomas. É, 16 da equipe do Independência Futebol.
5: Tempo da água.
1: Hã?
5: Tempo
1: da... Então vamos também. Raimundo Fernandes.
4: Será que o Galvez fechou a boca por lá, hein? Porque cada vez que a gente para, em geral, eu tenho aumentado a quantidade de gols. É, e tá resistindo bem, parece, porque é o Maitá, né? Pelo menos não tá sendo goleado até aqui, pelo menos não chegou o resultado até aqui. E aqui, o jogo tá nessa de que, devido a tantos erros do ataque, tanto do Independência como do Guaporé, por conta disso, o placar tá 2-1, porque houve o goleiro do Tricolor fez várias defesas graças à falta de competência do ataque do time Guaporé. Porque o jogador chega de frente com o goleiro, não consegue colocar para frente do gol, tá dentro? Porque ele é incompetente. O goleiro tá ali para defender e ele tá ali para fazer. Se ele não tem qualidade técnica para colocar para dentro, aí é complicado. Não adianta criar como o Guaporé tá criando, ou melhor, tá tendo, sendo premiado, porque o Defensa erra muito quando vai para o ataque e para posição contra golpe. E o Defensa agora também, depois dos últimos minutos, o Guaporé baixou todo, ficou lá 5 ou 6 na frente da área e fica apenas 1 ou 2 no lado do campo. Só que esse 1 ou 2 faz com que a bola chegue com perigo no gol do Independência, porque quando o Guaporé pega as bolas no contra-golpe, tem um vasto campo aberto para ele chegar e concluir. O Independência, em dado momento, é muito lento na transição, e se proporciona o time adversário uma oportunidade de tomar a bola e proporcionar contra-golpes de vez em quando toma a bola pelos dois lados, certo? Para cá é 2-1, mas é um para cá falso. Poderia ter um para cá bem mais elevado, dado as oportunidades que os times cedem um para o outro. Tanto a defesa tricolor como a defesa do Guaporé cede para o ataque. E é isso, dada a fragilidade técnica, porque uma coisa é técnica, outra coisa é tática, as duas dependem da outra. Quando fica sozinho, frente a frente, aí é técnica. E quando a fragilidade é de quem não criar, aí é técnica, tática. Então, os dois times estão fragilizados pela falta de alguns bons valores que nós conhecemos, tanto o Guaporé como o Independência, e o jogo fica aí picotado, esperando que as chances aconteçam com maior qualidade para sair mais gols.
1: Vai haver alteração no Independência. Vai sair o 16, o 14.
0: Sai o Ronaldo, o Alisson com a 17. E o 16, o 18 é o Luiz Fernando. E vai o Thomas, vai embora e vem aí o Luiz Fernando. São jogadores da base do Tricolor. Estão compondo aí.
1: Da base. Luiz Fernando da base.
6: Conhecido como Paulista.
1: Eu, Raimundo Fernandes.
0: Exatamente. Pode usar Paulista aí no número 18 do Tricolor, Luiz Fernando, tá? Também é conhecido como Paulista lá na base do Tricolor. Mais fácil. 31 pagantes. Não pagantes, os caronas, 100. R$350. Então, somando-se tudo, 131 pessoas aqui na arena, que não tem isso não, viu? Mas como foi dado aí os ingressos, então tem que computar.
1: É verdade. Já sai jogando o time do Independência lá pelo lado, ficou com Paulista domina, já tocou, já deixou picando ali, procurava, era o Alisson. A bola vai voltar a ficar com Monteiro. Monteiro ultrapassa a divisória do gramado, já vai descendo para o time do Independência. Ele já tocou, já deixou. Ele deixa para Anselmo. Anselmo jogou mais embaixo. Já trabalhando para Thiago Moreira. Thiago Moreira pelo lado esquerdo. Fica dominada com Israel. Israel domina, domina Israel. Ele jogou recuado para Lobo. Lobo mais
0: embaixo.
1: Oi?
0: Dá uma renda dessa. R$350, 31 pagantes, né? Foram os que pagaram. Tiveram lá os 100, as caronas. Mas aí, só com a arbitragem aí da logística desse jogo, passa de R$7.000. Alguém vai ter que meter a mão no bolso e pagar, viu?
1: Com certeza, com certeza. Olha lá, Tricolor! Espalma o goleiro, Alberto!
5: E o jogador Lemos, ele bateu pro gol consciente, Zé. Só que o goleiro Arthur fez uma grande defesa. Ainda chegamos a gritar gol aqui atrás da trave, mas o Arthur, de ponta de dedos, mandou pra linha de fundo. Aí agora tem dois lados pra cobrar. O Anselmo do lado e o Cauã do outro.
1: Já o Anselmo já cobrou. Jogou cabeça na bola, linha de fundo de novo, Alberto.
5: De novo, Independência aperta em busca do gol.
1: Escanteio pelo lado direito com a informação.
7: O Araguaína está goleando o Galvez, Zezinho, por 8-0.
1: Escanteio, lá vai jogando a bola na área, subiu, a bola voltou. Ficou dominada ali, chuta, aparece a zaga, voltou para Israel, subiu o zagueiro e bota o fundo, Alberto.
5: Daniel, Felipe foi quem subiu agora e meteu a bola novamente para a linha de fundo, o Independência aperta. Matheus Lemos, é o Israel que vai para a cobrança do escanteio, Israel número 30.
1: É Israel que vai fazer a cobrança do escanteio. Já foi autorizado, jogou curtinho para Lemos, jogou embaixo, bate na zaga, volta para ele, ficou para Israel, cruzou, a bola passa por todo mundo, Alberto.
5: Perdeu o gol feito agora o Anselmo, porque o cruzamento do Israel foi certinho. Kaique Gomes estava na primeira trave, o Anselmo fechou por trás, só que fechou de olho fechado também, Zezinho. Só raspou na testa dele, se pega de frente, poderia ter feito o segundo dele.
1: 17 horas 38 minutos no Acre, tempo e placar do jogo. 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
1: Tem dois.
2: Independência.
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1: É a Rebeço Manual que pertence à equipe do Guapó.
5: Oi. E a Darlene não quer informar, mas nós vamos por aqui, ó. Araguaína tá metendo 9-0.
1: Já. A Darlene disse 8, o Araguaína disse mais 1. Aí tu disse 9. Ela jogando a equipe do Guaporé, fica dominada pela sua intermediária com Daniel. Daniel domina para Natan, ultrapassa a divisória do gramado, já está no campo inimigo, ele jogou o jogo recuado para Edson pelo lado esquerdo para Caetano, vai livre de marcação, já tocou para Mano, olha lá, lá vai ele, cruzou, ela passou, se ofereceu, tá, impedido, Paulo.
0: Não foi falta, Zé, o Mano estava impedido, fez falta, ele fez de tudo, só não fez o correto na jogada, depois da boa estocada aqui pela esquerda com o Etman. E aí, bola no, dentro da área, bola parada, o Tricolor perde por 2-1 para o Guaporé.
1: Já sai jogando Israel, Israel sai jogando, falta, Paulo.
0: Foi brecado ali, Zé, foi brecado ali o jogador número 18, Paulista, falta nele, caído o jogador do Guaporé, o da... Número 8, que é o Índio, sentindo câimbras, né? Mas o que deu de câimbras é uma grandeza. E olha que estão aí há 15 dias sem movimentação, só treinos.
1: É verdade. Já está jogando Israel. Israel jogou para Paulista. Paulista jogou recuado, deixando para Lobo. Lobo trabalhando pela sua intermediária, deixou ali para o Thiago Moreira. Thiago Moreira para Monteiro. Monteiro pelo lado direito, já vai descendo bem, ali é o Douglas, já sobrou, picou, dominada para o time tricolor pelo lado direito, pode fazer o cruzamento, jogou, mas a bola vai sobrar, vai ficar dominada pelo lado direito com o Lucas Gomes, livre de marcação, sai jogando para a equipe de Guaporé, dominando, já vai trabalhando, olha para um lado, olha para o outro, vai haver alteração na equipe do Guaporé daqui a pouco, a bola jogou pelo lado, vem Lobo, faz o corte, ela sobra, fica ali com o goleiro, que é tudo Guaporé, tranquilo, já sai jogando.
5: Robson, Zé.
1: Oi.
5: Robson, 21, foi chamado para entrar no Guaporé.
1: Robson, 21, vamos ver quem vai sair na locomotiva rondoniense, ganhando de 2-1 aqui para na Arena da Floresta, lá vai o Guaporé por ali, mas vem Israel, ela sobra, fica com Lobo, Lobo para Monteiro, Monteiro domina, domina bem Monteiro, já estamos às 17 horas 41 minutos no Acre, tempo e placar do jogo. Trinta e cinco minutos passados, segundo tempo, no o placar do Sistema Público de Comunicação tá lá.
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1: Olha lá o tricolor descendo pelo lado esquerdo, lá vai, cruzou, a bola bate no zagueiro Natan e vai ao fundo, Alberto.
5: É, exatamente, né? O Cauã fez o cruzamento, ela bateu aqui no costado, quando agora, Zé, alteração, saiu 9, o Lucas, e vai entrar aí o Robson.
1: Sai Lucas, 9, entra Robson, 21 no Guaporé. Escanteio. Pelo lado esquerdo do ataque, tricolor, procura o gol de empate. Neste segundo tempo ele jogou, passou, pé direito, ela vai longe, Alberto.
5: Pegou de primeira ali o jogador do Independência, mas aí, meu amigo, foi o Israel, né? Que pegou de primeira, foi o Lemos, melhor dizendo. E aí o Lobo caiu aqui por cima do jogador do Guaporé, mas só foi, não teve lesão, não.
1: Armando Fernandes, 36, Fernandes. E o jogo, Fernandes.
9: Vivendo que dos 30 gols que o Araguaína marcou, 22, agora mais 8, 30. 21, Zezinho, foi no time do Acre. É uma vergonha. Agora, aqui, Zé, tá... O time do Independência mantém o mesmo jogo, aquela de tentar eu empatar, mas ainda muito desorganizado, porque ele tenta no sufoco, na marra, não é uma coisa bem articulada, mas está no jogo. O time do Rondônia cozinha a partida, está ganhando 2-1, para ele tanto vai ganhar como empatar, mas claro que ele quer vencer, e o jogo ainda não, o placar não está definido ainda não.
1: Olha lá na Guaporé! Paulo Roberto defendeu, Gustavo.
0: O Robson meteu. Ótima, faz. E aí? O chute veio embaixo no canto esquerdo. O Gustavo, mais uma vez, aquela defesa de handebol. Caiu, abriu-se todo. A bola pegou no pé esquerdo dele, no peito do pé. Evitando o que seria o terceiro gol do time rondoniense. Gustavo vai salvando o tricolor, poderia estar maior esse placar, mas segue só 2-1 para o Guaporé.
1: É, Gustavo, tá bem, e tem jogador caído aí, Alberto.
5: Número 4, Zé, número 4 do time do Guaporé, tá caído na área, mas é só para dar uma esfriada, para tomar aquela água, é o Daniel Felipe.
1: É, Daniel, camisa número 4. E o Independência foi da agora com o Anselmo, que chutou direto.
5: Ele poderia ter batido cruzado, porque entrava aqui o Lemos e o Israel. Mas ele bateu direto, ficou fácil ali pro Arthur fazer a defesa.
1: Já está jogando, cabeça na bola ali do Lobo. Coloca a bola pela lateral. Arremesso manual que pertence à equipe do Guaporé. Ganhando de 2-1 aqui na Arena da Floresta. Campeonato Brasileiro da Série D. Já foi informado que o adversário do Independência na próxima fase do Brasileiro da Série D é o Manauara. Primeiro jogo aqui no Acre. Segundo em Manaus. Aí é descendo, mas a bola vai saindo pela lateral. É arremesso manual novamente para o Guaporé. Vai fazer a cobrança aqui pelo lado direito. É Lucas Gomes. Vai colocar a bola em movimento. É o camisa de número 13, que é o Natan. Tá jogando aqui pelo lado direito. Vai fazer a cobrança. Cobrou. Jogou. Deixou aqui para o Mano. Chuta. A bola vai ao fundo. Escanteio, Paulo.
0: É, bom escanteio, porque o Mano foi esperto, Zé, no giro. Ele jogou a bola nas pernas do Thiago. Bola no fundo, o da 20. É o Diogo. Diogo número 20, Diogo Amaral, vem pra cobrança. O Guaporé caça o terceiro gol na arena, vence por 2-1.
1: É, Diogo Amaral vai fazer a cobrança do escanteio pelo lado direito. Suspendeu, vai lá o Gustavo. Aparece Monteiro e faz o corte para o tricolor. 17:46 no Acre. Tempo e placar do jogo. 40 minutos passados, segundo tempo, no placar, governo do ar que trabalho para cuidar das pessoas. Tá lá.
8: Guaporé!
1: 2.
8: Independência!
1: 1.
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1: Já está jogando o tricolor com Israel. Israel já deixou, trabalhou para Lobo. Olha para um lado, olha para o outro, suspendeu para Kaique. A bola passou. O Anselmo não foi porque estava impedido. A bola voltou, ficou com o zagueiro Natan, que deixa bem para Atu. Está jogando o goleiro Atu. Suspendeu pelo comando do ataque. Lobo responde de cabeça. Joga lá para o comando. Subiu ali, mas a bandeira está no alto, Alberto.
5: Ah, botou ali o bastão. Né? Ele estava no alto, sim. Tinha Anselmo, tinha... Você escolhe quem poderia estar, né? O Anselmo, Cauã, estava tudo lá, adiantado.
1: É bola que pertence à equipe do Guaporé, já estamos com 41, 2-1 para a equipe rondoniense, campeonato brasileiro da Série D, pé direito na bola, jogou lá pelo comando, olha lá, vai sobrar para o Gustavo, tranquilo, Paulo.
0: Facinho, Zé, ela espirrou ali na disputa que teve do Lobo, com o Mano tá louco, rapaz, o Mano passou por aqui e ainda não conseguiu fazer nenhum gol. E aí ele já teve chances e nada ainda. Aí o Gustavo ficou com ela.
1: Está jogando. É o Lobo que domina, que deixa intrigando agora para Israel. 42. Vamos ver quantos minutos de acréscimo vai dar. A bola sobre o Pico lá com o Lemos. Domina bem, puxou, trabalhou. É bom de bola, chutou direto. Linha de fundo, Alberto.
5: É, ele fez tudo sozinho, né? Ele já saiu da marcação, levou pro meio. É, fez aquele facão, mandou direto. O Arthur só observou a trajetória da bola e foi pra linha de fundo. 2-1, Guaporé.
1: É tiro de meta que pertence à equipe do Guaporé. Ali o zagueiro Natan chuta, a bola bate. O jogador tricolou e vai saindo pela lateral. Já fez a cobrança, fica com o Mano. Olha o Mano, no meio de dois jogadores do tricolor, lá vai ele. Vai levando a bola lá pro campo defensivo. Já jogou, já deixou pelo lado para Caetano. Caetano domina, deixa bem. Já dominou, picou ali para Robson. Ele devolve, fica pela intermediária com o zagueirão, que é Daniel. Daniel olhou e tocou para Caetano. Domina bem, já lança ali pela meia cancha. Olha o Guaporé procurando se organizar. E houve falta, Paulo.
0: Monteiro, Zé. Monteiro no da 11. Ótimo. Falta puxada ali. O time tem pressa, já fez a cobrança. O árbitro diz, segue lá, baile.
1: E 43, lá vai descendo o Lucas, a bola sobrou, ficou para Israel, Israel para Lemos, domina bem, puxou, caiu, pediu a falta, o Arthur para e marca. Aí já foi feita a cobrança, a bola volta, com o tricolor, aqui com Israel, Israel para Lemos, Lemos puxa, passa, para Israel, Israel devolveu, ficou para Lemos. Tá jogando 2-1 para o Guaporé, 44 minutos passados, segundo tempo. Vamos ver quantos minutos de acréscimo o Arthur vai dar para este jogo. Lá vamos, caminhando para os 45. Já está jogando o tricolor, ele suspendeu para Kaique, a bola pobre, ficou para Israel, para Kaique, lá vai ele, pode marcar!

0: Independência! Kaique Gomes, aos 44, segundo tempo, recebeu de Israel, entrou, pé canhoto, balaço, fundo da rede aos 44, agora aqui na Arena tá.
1: Independência!
0: Dois, Alberto!
2: O toque do Israel foi excelente. O Kaique entrou na área pelo lado esquerdo, bateu de canhota meia altura e venceu o goleiro Arthur, empatando o jogo aqui. Agora Independência 2, dois para o Guaporé.
0: É, e vamos até as 51, 6 minutos de acréscimo, né? Olha lá o Guaporé, a bola foi jogada, parece para fazer o corte. A bola voltou com o Tricolor, com o Anselmo, Anselmo para Kaique. Kaique deixou para Anselmo, já joga lá pelo lado direito. Raimundo Fernandes, Independência, empatou, Fernandes.
3: Tanto bateu, agora eu vou te falar. Deve ser que o técnico Guaporé disse assim, meu amigo, vocês, principalmente aí o Mano, não pode perder tanto gol, olha a situação. Tomamos um gol, fomos castigados. Tanto acertou que fez o gol de empate.
0: Aí ainda sendo o Tricolor, quando sai bem o goleiro Arthur, ele já joga, já deixa em trigueira agora para Natan. Já estamos com 46, vamos até os 51, aqui na Arena da Floresta, Campeonato Brasileiro da Série D. Tem 2 para o Independência, 2 para o Guaporé. Guaporé classificado, Independência também vai pegar o Manauara. Aqui, primeiro jogo aqui no Rio Branco. Segundo lá em Manaus. Já está jogando é o Guaporé, mas a bola voltou, ficou dominada através aqui de Israel. Israel para Lobo. Lobo suspendeu, já deixou, ficou para Anselmo. Toca mal. A bola voltou, ficou dominada com Monteiro. Monteiro para Israel. Israel para Monteiro. O Independência está tocando a bola, olha lá pelo lado direito, olha o Independência tocando a bola à vontade, Fernandes. Já vai descendo o Tricolor, tocou ali pelo meio, lá.

0: né, que o Independência tem a seu favor.
1: É falta, é falta, é falta que pertence à equipe tricolor. É o Anselmo que toma posição para fazer a cobrança. 48, vamos até os 51, aqui na Arena da Floresta, Campeonato Brasileiro da Série D. Anselmo conversa, conversa ali com o Thiago, conversa também com camisa 17, Alisson, e é ele que vai cobrar a falta. Tem dois homens na barreira do Guaporé, suspendeu cabeça na bola da zaga, ela volta. Já jogou ali pelo comando do ataque, vai sobrar, vai ficar com o Alisson. Já perdeu, tocou, olha lá! Pra fora! Pra fora! Paulo Roberto, Paulo Roberto.
2: Paulo. Letman, tocou e desfaz, Robson. Faz pra gente sair daqui vitorioso. E aí o Robson mirou, o Gustavo saiu, cresceu pra frente dele, mas fechou muito bem o espaço. O Robson abriu demais, a bola passou à esquerda, junto da trave, foi pro fundo. O Independência vai se livrando de perder pro Guaporé. Tem gente tomando de 12, caindo de 12, Zé.
1: Paulo, que isso? Vai ter que fretar, vir outro avião, que a bagagem é grande.
2: É ônibus.
3: Um pra cada só... jogador e outro pro técnico, né? 12, né?
2: O coletivo, só pra eles.
3: Não, e um gol pra cada jogador, Paulo. E mais um pro técnico, dá 12, né?
2: Exatamente. Por enquanto, seu Fernandes. A falar nisso, quero lhe parabenizar pela aula de história no intervalo, viu?
3: É isso, Paulo Alberto.
2: O jogo...
3: Você, rapaz.
2: Rapaz, nós estamos quase convertendo o companheiro nosso aqui para ir pro lado evangélico. Estamos quase.
1: Glória a Deus. Aí estamos aos 50, vamos até os 51. Cabeça na bola da zaga do zagueiro do Guaporé. A bola sobrou. Um jogo desse aqui, só isso mesmo. Eu vou te dizer. É uma maldade a gente vir pra cá, não, trabalhar num jogo desse, num salto do jeito que estava, viu? Já estamos aos 50, vai terminar, e o Arco pega a bola e vai terminar. É. Tá bom. Acaba. Vamos pra casa. Alberto, Paulo Roberto.
2: Que foi, rapaz?
3: Soprou tão forte que o jogador... No Guaporé, tem que colocar a mão no ouvido.
2: Vai aguardar aqui o time do Independência. Tem alguém aí, Alberto, do Guaporé?
3: É, exatamente.
2: O Independência fica mais aqui, né?
3: Vamos ver quem tá saindo. Aí o treinador de goleiro disse, rapaz, dá uma forcinha aí pro nosso amigo Robes. Mas o homem perdeu o gol sozinho, não foi?
2: Só ele e o goleiro, rapaz, de frente.
3: Eu vou chegar aqui, Daniel, foi um jogo treino, porque você já está classificado em primeiro, o Independência em quarto.
4: É, pra gente, foi um jogo para ver a rapaziada, né? Chegou alguns jogadores novos, a gente fez um teste, né? Descansou alguns, botou o elenco para rodar, que temos um elenco qualificado. E a gente queria sacar a vitória, né? Para continuar numa... Batida boa, continuamos, seguimos, né, invicto, né? Mas a gente queria a vitória, né? Que é importante, chegar no mata-mata com mais moral, com força. Mas agora é descansar, vamos ter uma semana boa. Ainda não sei se vão pegar o Monte Roraima ou Manaus, ainda não sei. Mas a gente vai, monte, né? Mas a gente vai trabalhar bem, agora recuperar os guerreiros que estão lá, lesionados, e fazer uma boa segunda fase aí.
3: Oportunidade de ganhar foi que vocês tiveram bastante. Né?
4: Pai, tivemos muita chance, né? Às vezes os guerreiros estão meio sem ritmo, um detalhe ou outro, mas essa equipe fez um grande jogo. Tem que destacar também a luta, a entrega da rapaziada que estava sem jogar, não é fácil, né? Mas a rapaziada fez um bom jogo, vamos agora descansar e pensar na segunda fase.
3: Tanto o Paulo.
2: Aguardando aqui o time do Independência, o Lobo, sai de um 2-0, vai.

0: lá, empata. E o Gustavo teve que se virar ali. Hoje foi o principal responsável por esse jogo. Sabemos que é coletivo, mas se não é ele, o Independência com certeza sai daqui derrotado hoje.
1: É verdade, gente. Nosso grupo é qualificado. Quem sair, quem entrar no lugar, vai dar conta do recado. A gente provou hoje. A gente com um time praticamente misto, conseguindo empatar com ele o campeonato, não perdeu pra ninguém. Mas agora é virar a chave, agora é o mata-mata. E se Deus quiser, vamos conseguir botar o Independência na saída do próximo ano.
0: Manoel Aras, resta saber se sábado ou domingo, jogando aqui, depois decide lá no Amazonas.
1: A gente não tem que escolher adversário nenhum. Que vinha pra cá, a gente tem que ganhar aqui o jogo e ir pra lá e buscar a classificação.
0: Esse período todinho, ô Lobo, Independência não define contratações. Isso não chega a preocupar vocês para essa fase, porque na parada aí, todos os times do grupo contrataram jogadores, reforçaram.
1: Como eu falei para vocês, nosso grupo é qualificado. Você viu que saiu hoje praticamente 7 jogadores titular, entrou 7 e a gente deu conta do recado. Então, se vai contratar ou não, o que tá aqui vai dar conta do recado.
0: Beleza, Lobo. Vai lá, obrigado. Aguardar aqui o João Paulo. Mas,
2: Alberto. Eu tô aqui com o Rafael Limeiro. Hoje o time criou, Rafael, fez tudo. Rodrigo Limeiro, rapaz. Hoje um jogo de luxo, um treino de luxo, porque se esse classificasse em quarto, não ia mudar nada, né?
3: Graças a Deus, classificamos em primeiro lugar, né? É um jogo que a gente tinha que ver algumas peças que estão chegando e algumas que não tiveram oportunidade, né? O time portou bem, tivemos a ocasião de gol. Infelizmente, a bola não entrou. Um jogo, o time deles organizado também, mas saindo aqui como líder geral da chave, vamos voltar para casa e pensar agora no mata-mata.
2: Só no Monte Roraima que veio pela frente, né?
3: O Monte Roraima é um time organizado também, a chave de lá eu acho que é um pouquinho mais forte, né? Com duas equipes, Manoel e Nacional, bem montado, gastando muito, né, na folha. E o Monte Roraima ali conseguiu a classificação na última rodada, né? Mata-mata é um jogo diferente, eu acho que nós temos que preparar muito bem para fazer um jogo seguro lá. Recuperar nossos atletas, né? Tem muitos atletas que estão fora por causa de lesão e eu creio que volta nessa rodada contra o Monte Roraima e fazer um jogo seguro e levar para casa e decidir em casa.
2: Pois é, essa segunda fase agora é mais do que importante, porque passando, você está dentro da Série D do ano que vem.
3: A vaga nós já temos, né? Porque fomos campeão estadual, mas sempre a gente quer passar de qualquer maneira. Vamos brigar aí com um time qualificado também e o objetivo é buscar o acesso, né? Vamos pensar jogo a jogo, para a gente buscar pensar o acesso lá na frente.
2: O Rodrigo está aí, portanto, Rodrigo Paulo.
0: Aqui é lá do João Paulo, para falar aqui que eu estava apressado. É só 20 horas. Vamos vai para uma vibe daqui a pouco. Eu quero ver do Rio de Janeiro. Ô, João Paulo, falar de contratações. O tempo não espera. E pelo que se tem hoje de informações, Independência tem um zagueiro e promessas para a semana mais importante, que é essa primeira do mata-mata.
4: Boa noite a todos. A gente fechou o zagueiro, né? O Lucas, o Pangaro. Ele estava no Tocantinense. Tocantinense, lá com o Tocantinópolis, Série D. E ele chegou para jogar, né? A gente está trazendo o jogador para pontual mesmo, as peças pontuais. A gente está na espera até terça-feira de chegar mais 3 reforços, né? Que um é um meia, um atacante e um ponta. E aí a gente está analisando o mercado para, se tiver uma oportunidade, trazer um outro reforço.
0: Para terça tem que chegar já liberado em condições de jogo. De onde vêm esses jogadores?
4: A gente está contratando jogadores dos times que foram eliminados, né, na Série D, que não, a gente tem 5. Pode contratar 5 jogadores e a gente está em busca desses jogadores aí.
0: Quais os times?
4: O Tocantinópolis, né? Que foi o Pangaro, a gente está tentando fechar um ponta também de lá. Tem o Abate também lá de São Paulo, que ficou fora. O Motoclube, a gente tem que ver também como foi que ficou a tabela, que a gente tinha alguns nomes na nossa lista lá que poderia passar, poderia ficar. A gente também vai analisar agora para tentar fechar o quanto antes, mas a gente já tinha palavrado sim com alguns jogadores que poderiam ficar fora da Série D.
0: Agora, quanto vocês estariam encontrando dificuldades do lado financeiro, da pessoa que dá o aporte ao clube, não está demonstrando assim muito interesse nas contratações, João? Até que ponto isso é verídico?
4: Cara, assim, né? Todo mundo fala o que sabe aqui, a terra de Muro Baixo, todo mundo sabe das coisas, a gente está falando com o dado, né? Que é o investidor para trazer os reforços pontuais que a gente quer. porque afinal de contas, se a gente passar uma fase, entra o calendário da Série D ano que vem, pra gente aqui do Independência é importante, pro futebol acreano também é importante, tem que frisar isso. A gente vai encontrando uma parte um pouco na questão financeira pela questão dos jogadores mesmo, que cara vão vir por pacote, o cara quer muito. A gente estava atrás vou falar aqui, do Alex Choco, que está no Operário, lá do muito bom jogador, mas infelizmente a gente esbarrou na questão financeira com ele, e é esse entrave que está pegando para a gente conseguir trazer alguém para chegar e jogar, né? Porque trazer um jogador por trazer, eu prefiro ficar com os jogadores que estão dando honrando aqui a camisa do Independência e ficando aqui com a gente.
0: O Choco, ele jogava no Bataguaçu. Ele fez 15 ou foi 16 gols no Campeonato Sul Mato Grossense. Só que na Série D ele fez um gol só.
4: Não, o Choco na Série D fez 4 gols em 8 jogos. Eu tenho um scout todinho dele. É o Choco que os Corinthians, né? Um moreno.
0: Sim, que estava sendo artilheiro do Brasil.
4: Isso, é ele mesmo. Ele fez 4 gols agora na Série D em 8 jogos. E deu uma assistência. A gente é tudo monitorado. A gente também estava atrás do Fernando Neto, só que infelizmente ele jogou no futebol da Bielorrússia. Vou falar uns nomes aqui que infelizmente não deu certo também, que estava no Grêmio São Carlense. Ele fez 26 jogos, 10 gols e 8 assistências, só que com os números o cara está no acrescente e chegou outro time com mais poder financeiro que o nosso e levou o jogador.
0: Às vezes os números não refletem quem é o cara. Quando chega aqui não encaixa, não dá certo. E agora não pode errar, porque é um, é dois. Agora são dois. Pode ser 4 ou pode ser somente 2, João.
4: Nossa ideia é passar, sim. A gente tem totais condições de passar do Manaus. Acho que eu até frisei uma outra entrevista aqui contigo, Paulo, que entre Manaus e Nacional, eu preferia pegar o Manaus, né? Até pelo histórico, não ter ganhado Independência. Só que tá bom para ser quebrado, mas a gente tem totais condições de passar de fase. Se a gente trouxer uns reforços pontuais, né? E se der certo, levar o futebol acreano, que é o mais importante.
0: Uma pergunta para finalizar. Você acha que por não ficar na próxima temporada no futebol do Independência, estaria tendo essa resistência por parte do investidor?
4: Não, acho que não. A gente até conversa, ele fala que quer deixar o Independência aonde ele pegou, né, com o calendário, pelo menos na Série D, já que via estadual não vai ter a Copa do Brasil nem a Copa Verde, mas ele pensa assim, não tem esse ego, não, de ficar, ele quer representar, afinal de contas, se ele ganhar, se ele investir, o time passar de fase, entra 500 mil, né, no clube ano que vem, e ele tem uma porcentagem e o clube fica com a outra, eu acho que isso aí não existe, não.
0: Preferência pro jogo, sábado ou domingo, 20 ou 21?
4: Cara, de preferência é bom jogar de manhã por causa dos jogos da Copa, pra ver se vem alguém, né, no estádio, mas tem que ver como é que vai ser aí. Vamos ver o que a CBF vai marcar pra gente e vamos tentar adequar o horário e o local da partida pra ver se vem um pouquinho de público pra ajudar a gente, que o torcedor é importante.
0: Vai pra onde agora?
4: Vamos lá pro Ferrugem, tudo vai, não.
0: Vai levar?
4: O Calixto já tá comigo, tá esperando aqui o terminar da entrevista pra ir embora.
0: Tamo lá, bom show.
4: Valeu.
0: É João Paulo, explicando, para finalizar aqui o Tricolor, Ivan, fecha essa primeira fase, nos últimos 4 jogos o Tricolor não perde.
3: Bom, tinha que chegar nessa fase boa, porque sofremos muito no início do ano, mas agora a gente conseguiu uma sequência de resultados positivos, vamos ver se vai ser suficiente, porque o Manauara é um adversário de qualidade muito elevada, invicto aí na Série D, líder com sobras do outro grupo, que também tem o Nacional. A gente vai ter que tentar se superar, se virar nos 30, com um elenco curto, com problemas estruturais, mas são 180 minutos mais importantes do ano, porque é a chance que o Independência tem de, pelo menos, conquistar o calendário nacional para 2027. Vamos ter que pensar em tentar vencer o jogo em casa, porque se a gente deixar para o jogo fora, é mais difícil. O adversário tem uma folha de 3 ou 4 jogadores, não é nenhuma forma de expressão, é uma realidade, já pagam toda a folha do Independência. Então, por aí a gente sabe que no campo isso existe uma dificuldade teórica que é levada para a prática.
0: Agora, Ivan, chegada de reforços anunciados aí pela direção, 3 jogadores, já tem uma aqui, um total de 4. Previsão para terça-feira, não é uma temeridade, numa semana que era para estar todo mundo aqui já trabalhando?
5: Sim, com certeza. Hoje é muito difícil contratar para a Série D na segunda fase, porque os jogadores vão corretamente pedir o teto da divisão, que é um, como a gente chama, um pacote para receber por número de jogos que a equipe vai fazendo. Se vai classificando, ele recebe mais. As faixas que os atletas pedem para jogar na segunda fase de Série D, assim, chegando, né, para o playoff, é entre 10 a 15 mil ou mais. Então, isso é muito alto hoje para a realidade do clube, porque já tem jogadores aqui, mais passagem, mais transferência. Isso é muito complicado para a gente, mas sim, é bem temeroso, bem preocupante. A gente só tem a confirmação que já está aqui em Rio Branco do Arthur Pangaro, zagueiro canhoto, com base no Santos Futebol Clube e que estava atuando de titular no Tocantinópolis na Série D. Um jogador que eu já conhecia, né, já trabalhamos juntos e até aceitou a realidade financeira do Independência. Mas se não for dessa forma, é difícil. E a gente não pode contratar por contratar, porque também os atletas têm que fazer uma adaptação rápida, já eram para estar, como vocês frisam, habituado ao Acre, já está treinando. Então, se a gente conseguir algum reforço amanhã, seria importante. Mas os 3 ou 4 que nós lutamos, nós acabamos perdendo para a concorrência de outros times que ofereceram esses valores citados.
0: Vou te perguntar diretamente, já fiz essa pergunta para o João. Foi falado em Luquinha, se jogou no Galvez, até no Aldair, que jogou estadual pelo Maitá. Hoje, quais são essas possibilidades?
5: Bom, realmente, mais um centroavante, mais um ponta e mais pelo menos um meia, que a gente fala camisa 8, que pode ajudar tanto na marcação quanto na criação, seriam jogadores que enriqueceriam o nosso elenco. Entretanto, o Luquinhas, assim, eu acho que não deu continuidade na conversa, eu particularmente não acompanhei. O caso do Aldair, em específico, eu sou um fã do futebol do atleta, pedi muito à diretoria, só que ele tem um contrato vigente com o São Gonçalo. E o São Gonçalo, como está lutando também no estadual de acesso do Rio de Janeiro, não quis liberar o jogador. Por isso, eu acho que impossibilitou, mas o atleta tinha aceitado vir, tinha aceitado a nossa realidade financeira. Seria um reforço maiúsculo para uma fase como essa, mas infelizmente não andou.
0: Semana do Manauara começa quando?
5: Terça-feira, amanhã folga geral. Na verdade, pode até se dizer que ela já começou, porque como nós utilizamos só 13 atletas da categoria profissional hoje, os demais já estavam treinando uma base física, um trabalho individualizado com o preparador físico, que é o Jota, para que a gente consiga só agora aprumar para a parte tática. Mas em si, começa na terça-feira.
0: Boa sorte e sucesso no jogo primeiro do mata-mata, final de semana aqui, contra o Manauara, que também é chamado de robô lá no Amazonas.
5: Obrigado, parabéns pelo trabalho e pela cobertura.
0: Ivan Mazuia, finalizando aqui, fechando o lado do Tricolor, Tricolor de Aço, que terminou aí com 15 pontos, mesmo assim, na última competição do Grupo 2, o Independência, que na reta final ganhou ar, ganhou fôlego, estava fora do G4, entrou e não saiu mais e classificou. Por aqui, finalizando, os últimos 4 jogos não perde. 2-2 hoje contra o Guaporé.
2: Fechado, então, a nossa participação para os análises. Hernandes.
6: Aí, Paulo Roberto, Alberto Casas, né? Deu um show de cobertura aí, finalizando aí o trabalho belíssimo da nossa equipe aí. Nesse último jogo da primeira fase da Série D, em que tivemos 2-2 aqui, gols do Igor Goulart e o Istma para o time do Guaporé e o Anselmo e Kaique Gomes para o Independência. Em tempo de Copa do Mundo, depois de uma tarde sonorenta, sol no rosto aqui na Arena da Floresta, tomamos mais de uma bilha d'água, acabamos com a água que estava aqui, o gelo que foi, chegou. Tivemos um jogo de muitas alternâncias, muitos gols perdidos de ambos os lados, uma chuva de gol perdido pela equipe do Guaporé, uma chuva de erro de passes e algumas jogadas que também não foram completas pelo Independência. Certo que o placar entre mortes e feridas acabou sendo bacana, 2-2, e algumas notas interessantes. Primeiro que o árbitro, quando foi terminar a partida, chegou próximo ao árbitro, o jogador do Guaporé. Meu amigo, ele deu um trilhópito com tanta força, quase derrubou o atacante da equipe do Guaporé. Mais esporte nós teremos amanhã dentro do nosso lance esportivo, aliás, dia todo na programação de Futuro e Problema, que amanhã é feriado estadual pela passagem de 64 anos do aniversário do Estado Acre, segundo a Lei 14 de 1964. Então, já que o Paulo falou em história, essa lei marcou a elevação, transformação do Estado Federal do Acre em estado. Um abraço a todos, amanhã tem uma programação do estado para o aniversário, inclusive às 14h18h30 teremos aí a troca da bandeira na famosa Gamileira, né? Abraço a todos, juízo, pense bem no que vai fazer, que a vida é bela, né? Agora tivemos uma surra lá em Araguaína, pegamos 9-0. Ô, Jesus! E o Maitá, louva, se perdeu apenas de 2. Né? Então, no jogo de hoje, nós fizemos o Acre, fez, tomou 2, 9, 11, mais 2, 13 e marcou 2. Para uma fase da Série B, vamos ver o que vai acontecer com os reforços. O pessoal não quer vir para cá, pelo menos 15 pau. 15 mil para fazer 2 jogos, haja dinheiro. Abraço a todos, em nome do Paulo Roberto, Alberto Casa, que fez a trabalho de pista lá embaixo. O Francinildo Pereira, hoje não tem o doutor Chico Quinari, do Zezinho Melo. Em nome de todos, forte abraço, boa noite, Acre. Boa noite, Brasil, vivo Acre!
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8: Agora no Acre, são 18h15, fim de papo no Estádio Arena da Floresta. Oi, o Independência foi lá e buscou empate e terminou em 2-2. E aqui da nossa central, a gente traz agora o último giro de resultados dos jogos desse domingo. Vamos falar aqui de futebol acreano? Série D, o Galvez, dia difícil para o torcedor do Imperador, viu minha gente? O Galvez foi superado pelo Araguaína, que venceu por 9-0. Porto Velho e o Maitá, as equipes se enfrentaram e o placar não saiu do 0-0. Vamos falar de Copa do Mundo da FIFA. Mais cedo, a Alemanha goleou o Curaçao. Olha só, gente, não tomou conhecimento e foi uma goleada, 7-1. Holanda e Japão, jogo eletrizante que terminou empatado, 2-2. Nesse exato momento, Costa do Marfim e Equador, por enquanto está 0-0. E às 21 horas, horário do Acre, tem Suécia e Tunísia. A gente também traz resultados para você da Série B e Série C do nosso Brasileirão. Assistente aqui da Juventude venceu a Ponte Preta por 3-0. São Bernardo e Sport ficaram no 0-0. Atletique e Goiás empataram em 1-1. O Cuiabá venceu o Vila Nova por 1-0. Resultados da Série C para você: o Santa Cruz venceu o Brusque por 1-0. E o Paysandu, hein, minha gente? Foi superado em casa pelo Inter de Limeira, placar de 2-1. E a gente está terminando por aqui mais uma jornada esportiva. Desejo a você uma excelente noite, uma semana maravilhosa. Muito obrigada pelo seu carinho. Amanhã é dia 15 de junho, amanhã é aniversário do nosso querido Acre, que irá completar 64 anos de muita história. Muito obrigado também ao meu querido amigo José Wellington aqui na técnica de som. Um beijo no seu coração e até a próxima jornada esportiva.
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0: 18:23.
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0: Faz barulho aí, Uberlândia, que eu quero ouvir! Que coisa linda, galera! Obrigado!
1: 18 horas e 20

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1: 18:46.
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3: As coisas mais simples e as mais sofisticadas se confundem. A sofisticação às vezes é encontrada na pura simplicidade. E a música é a linguagem mais direta, é aquela linguagem que não precisa de nada para se explicar.

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1: Vamos lá, hein?